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0: televisão e acaba aceitando o homem que tem televisão. Acaba assistindo a visão na televisão. Isso, né?
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0: É o Blue Eye com esta que se chama Calma. E esta hora é preciso termos muita calma. Vai melhorar, não agora, mas vai melhorar.
1: Bom dia.
0: Bom dia, com muita calma, calminha.
1: Isso. Devagarinho.
0: Só é longe.
1: Como diz a minha avó, vai devagarinho para chegar depressa, meu filho.
0: E olha.
1: E é assim.
0: Super certa.
1: Super certa. Minha avó que não gosta.
0: Não gosta.
1: Não gosta do whisky sour.
0: Ok.
1: Tu gostas?
0: Não.
1: É o dia dele.
0: Não gosto.
1: Dia dele e do banana, e do banana split.
0: Ok.
1: Banana split eu não adoro, mas vou-te dizer
0: é uma das minhas, coisas que não me dizem nada.
1: Das minhas sobremesas favoritas.
0: É.
1: Banoffee.
0: Ok.
1: Não, ou seja,
0: sim, sim.
1: Mas
0: eu percebi.
1: Um bom banoffee.
0: Se calhar nunca comi um bom. Pode ser por aí.
1: Olha, no Algarve.
0: É onde há banoffee.
1: Onde tive de férias. Tenho sempre dois sítios, tenho sempre que pedir. E são brutais.
0: E tu com as tuas coisinhas. Ai, de quem não te deixe ir buscar o teu banoffee nesses sítios. Que eu já sei como é que é. E começa a hiperventilar. Ui, o banoffee ali, malta.
1: Por acaso é tanto que num dos restaurantes eu digo, chefe, quando não conheço, já vamos lá há muitos anos, ainda há, guardo uma aqui
0: já
1: para
0: já sabe,
1: mim.
0: Ele, claro, Mateus, não se preocupe, que é assim. Tu até já combinas com ele. Quando tu marcas as tuas férias, mandas para o nosso diretor e para o chefe. Olha, mas de resto este dia não me... Mas pronto, há dias assim
1: mas,
0: também.
1: Mas vai ser um dia bestial.
0: Olha, para cima.
1: Vai ser
0: para
1: top.
0: Cima. Na Mega segues agora com Harry Styles e esta American Girls.
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0: grande som. Tu gostas?
1: Adoro.
0: Florence and the Machine,
1: Dog Days Are Over. É verdade, é isso. Dog Days Are Over.
0: Não sei se é verdade.
1: Não, tem que ser verdade.
0: Ah, temos ok, que temos que dizer. Ok, ser. Então sim, está bem. Percebes? Sim, dizer para depois ser.
1: Por isso, Florence and the Machine, vocês têm razão.
0: Os dias de cão acabaram.
1: Os dias de cão acabaram.
0: Já viste como é que muda tudo? Teres uma música a dizer dias de cão acabaram,
1: a música
0: é totalmente diferente.
1: Muda tudo.
0: Tudo.
1: Tudo.
0: Eu acho que é mais fácil fazer música em inglês.
1: A portuguesa música...
0: língua é tramada.
1: Olha, nem de propósito, o meu primo veio de Inglaterra, estávamos a ouvir rap português e ele assim, realmente é lixado. Em inglês é tão melhor.
0: Tudo
1: e ele assim, até francês. Francês.
0: Sim.
1: Em português,
0: nada
1: as voltas
0: precisa de fazer
1: que
0: sentido.
1: Dar
0: para... Yeah. Para ficar minimamente
1: e mesmo assim
0: bem.
1: Não é bacana. Yeah. Ele assim, mesmo assim, não é bacana. E eu assim, tipo,
0: em alguns casos, claro.
1: Eu só ouvo quase rap inglês e francês, tipo, pronto.
0: É totalmente diferente.
1: Olha,
0: mas não era isto que tu querias dizer, pois não?
1: Mas é sobre música.
0: Então, conta-me lá.
1: Porque hoje faz anos um músico, pai de uma artista, pai de uma pessoa que marcou gerações, que teve um programa.
0: Um pai de uma artista. O pai é que faz anos.
1: O pai é que faz anos.
0: O pai faz anos. E o pai é que tem o programa ou é a filha?
1: Era a filha, mas o pai apareceu. Também. Várias vezes.
0: Eu adoro que as pessoas aqui à minha volta abrem a boca. Eu não percebo nada, mano.
1: 65 anos.
0: Ai, eu não sei.
1: Billy.
0: Ah, da Miley Cyrus.
1: Ray.
0: Ok. Mas ele é que faz anos, não é ela?
1: Ele é que faz anos.
0: Ele é que faz anos. Nós temos aqui um senhor na rádio que me lembra muitas vezes dele. E eu agora nem assim fui lá.
1: É, exatamente. Eu também adoro esse homem, a energia dele.
0: Adoro.
1: E também faz igual.
0: É super bem disposto. Mas ele faz quantos?
1: 65.
0: Eu sinto que ele tem essa idade desde que eu o vi.
1: Mas bem disposto é Marina Tomé, consegue tão cedo já estar
0: já
1: a largar
0: estás.
1: Risadas destas.
0: É verdade.
1: Já bem que tu consegues dela.
0: Não, eu acho que é dela, mas obrigado. Cadela.
1: Não, mas você.
0: Dias de cadela.
1: É, porque os dias de cadela também acabaram. E vai mais risos.
0: E pronto, e na Mega? Olivia Dean agora com So Easy to Fall in Love.

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0: Comercial, é o 2745 com esta história. Bom dia, boa terça-feira, estamos contigo até às 10, Pilar Lourenço e Mateus Lourenço.
1: É verdade.
0: E tu também tens de tentar.
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0: é
1: vou
0: já amanhã às 9 e um quarto, portanto, é agora? Ou também não é nunca?
1: Não é,
0: mas leva-nos a sério, depois deixas
1: durante
0: passar.
1: Durante o dia de hoje, durante o dia
0: exatamente.
1: Da manhã.
0: A chegar à Mega tens Drake com mais música nova, tem um ótimo dia.
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0: Passa minutos das 7 da manhã. Bom dia, boa terça-feira. Estás com o Senoso, Pilar Lourenço, Mateus Lourenço e nas Trend News, a Maria João Costa.
1: Muito bom dia. A abrir a indicação de um atropelamento em Albufeira, 4 pessoas ficaram feridas, uma delas com gravidade esta madrugada na Oura, na zona dos bares, segundo a Proteção Civil do Algarve, que destacou 58 operacionais para o local. Os feridos foram assistidos nos hospitais de Portimão e Faro e no Centro de Saúde de Albufeira. A Polícia Judiciária quer ouvir André Ventura e dois deputados do Chega como testemunhas sobre o alegado assalto ao gabinete do líder do partido. A informação foi confirmada pela Mega Hits junto do fonte oficial do Chega. Além de Ventura, a PJ quer ouvir Paulo Sico e Francisco Gomes. Os pedidos de levantamento de imunidade parlamentar já chegaram à Assembleia da República. Nos Açores, depois dos casos de gastroenterite na Ilha do Faial, agora é em São Miguel, foi identificada a presença do norovírus em casos de gastroenterite aguda. A confirmação é da Autoridade Regional de Saúde, que diz não haver motivo para alarme. Tornado em França, há pelo menos 41 feridos, 2 desaparecidos e 300 casas afetadas. Registaram-se rajadas de 177 km/h, estragos sobretudo na região de Aude, perto de Andorra, no sul. Há também inundações em Marselha. E hoje o chefe da diplomacia do Vaticano está em Moscou, reúne-se com o ministro dos Negócios Estrangeiros russo, Sergei Lavrov. O arcebispo Paul Gallagher tem também previstos encontros com representantes do Patriarcado de Moscou e com a comunidade católica local.
0: Até já, Maria João. Já. Mateus, como é que está o tempo para hoje?
2: Hoje podes contar com aguaceiros fracos até ao final da tarde, em especial no norte e centro. E uma pequena subida da temperatura máxima também no norte e centro. As máximas são de 24 graus para Braga, Coimbra e Lisboa, 22 para o Porto e Viseu, Aveiro e Faro a chegar aos 25 graus de máxima e Évora aos 27.
0: Na Mega, segues agora com Gandasson, Drake e Wizkid.

0: Gracie Abrams com mais música nova.
1: Ai,
0: Good Reason.
1: Ai, Gracie.
0: Gracie, Gracie.
1: Gracie, Gracie. Anima-se,
0: Gracie.
1: Estás cheio
0: de Gracie, tu
1: Gracie
0: hoje.
1: Gracie tem que se animar um bocado.
0: Tem.
1: Né?
0: Está sempre muito... Está sempre muito tristonha.
1: Tá.
0: Não é? Há que saber estar e sair.
1: Opa, ou ficar, porque olha que até digo que às vezes há pessoas que é...
0: É traço de personalidade.
1: É na tristeza que estão felizes.
0: Sim.
1: Sabes?
0: Sim. Eu tenho uma conhecida...
1: Não sabem estar felizes.
0: Que goste de estar a chafurdar na...
1: Sempre, na
0: tristeza.
1: Na M-word.
0: É mesmo.
1: Há pessoas assim...
0: Tu até tentas puxar para cima e a pessoa que quer mesmo está para baixo.
1: Por exemplo, aqui vais-te identificar e acho que quem nos ouve também. Às vezes estás triste e até sabe bem por cima. Estás e vais ouvir mesmo aquela música...
0: Não, aí claro.
1: Que te vai
0: aí
1: deixar.
0: Faz bem, às vezes.
1: Mas não é... Pois sempre.
0: Não, é aquele momento em que te apetece
1: pois.
0: Mesmo, preciso de chorar e vai.
1: Troca a música,
0: e a seguir,
1: troca
0: tal,
1: o hábito.
0: Tal, tal,
1: estas pessoas... Olha, eu aprendi!
0: Olha!
1: Espera aí.
0: Eu não sei.
1: Que senão, isto para quem ouve já está fora. A Pilar bateu a palma e eu lembrei-me da nova música que está treino no TikTok.
0: Uh-huh.
1: Vou atacar na das bebê. E há um bater de palma específico.
0: Pois
1: e
0: é.
1: Ontem no TikTok eu aprendi como é que é.
0: Ok.
1: Ok.
0: Então vá. Ah, ela.
1: É, boa. Não é, Mariana?
0: Boa, mas tens de cantar.
1: Melhorar.
0: Então, mas vá,
1: ontem
0: tu bates as
1: noite...
0: palmas e a Mariana canta.
1: Oh,
0: rápido.
1: Então, mas deixa só contar.
0: Só
1: ontem
0: pessoa...
1: à noite na cozinha eu vejo o TikTok, começo a fazer isto, começa a minha tia assim: ó, oh, Tito! O meu irmão e o tio: não sou eu! E eu assim na cozinha: fui eu,
0: será
1: era
0: que
1: eu!
0: Estou a ter aulas no TikTok.
1: Já parei.
0: Estou a apanhar do bebê.
1: Eu só, mas vou. Isso era ok, eu disse: era aqui uma brincadeira. Era uma vergonha estar a explicar. Era uma vergonha.
0: Vá, Mariana, canta lá rápido então, um bocadinho só para ele.
1: Espera,
0: bater
1: espera
0: as palmas.
1: Que eu dê o sinal.
0: Então, mas espera, calma, calma. Espera. Vou tacar na. Da bebê. Só não vou. Ok.
1: Só que eu também me baralho quando começo a ouvir cantar.
0: Acusar alguma pressão,
1: mas
0: está tudo bem.
1: Eu não consigo bater a palma e cantar ao mesmo
0: mas
1: tempo.
0: Mas eu acho que elucidamos quem está no carro.
1: Vou tacar na. Das bebê, só não se apaixone em mim, que amanhã não
0: muito
1: vou.
0: Muito bem, não é isso que vais ouvir agora? Ainda bem, porque eu não ia apresentar com esse nome, recuso-me.
1: Mas é um grande som.
0: É um grande som também, são 7h12, espero que estejas bem.

0: 718.
1: Será que há algum. Deve haver muitos que se identificam com esta música, não é? Que tiveram aquela
0: Carolina.
1: Que era a Carolina.
0: Com quem quase foram até ao altar.
1: E se calhar ainda vão a tempo. Se calhar
0: não
1: foi ao altar com um.
0: Há mais nomes por aí. Dizer,
1: eu gosto sempre disto que
0: eu digo corto
1: sempre,
0: logo.
1: E tu logo. Não, se calhar também não.
0: Não, isso se calhar não é, e está tudo bem.
1: Olha, eu não sei se a Zara Larsson.
0: Não, calma. O que eu ia dizer era.
1: Pronto,
0: eu cantei um bocadinho.
1: Eu estou calmo.
0: Porque estava a aquecer. Porque tu disseste ontem assim: se eu fosse artista, era como a Zara Larsson no palco.
1: Pois era.
0: E eu cantei aqui um bocadinho, tu ignoraste e não apoias a minha carreira.
1: Agora não ignorei, estou contigo e é isso. Boa. A Zara Larsson, isto porquê? A Zara Larsson ganhou muitos pontos para mim.
0: E para mim?
1: Porque está viral nas redes sociais, porque foi a um concerto e a meio de um concerto. Há lá uma dança, uma coreografia qualquer que as pessoas fazem.
0: Certo.
1: E começaram-se todos a pôr uns em cima dos outros, os fãs. A plateia inteira, muita gente. E ela começou a não aguentar-se. Vamos ouvir.
0: E o que é que isso significa? Vamos ouvir. E esse cara tá bom, né? I create summertime
1: us. Curto é do riso dela. Oi? Ela não consegue no tempo. Olha agora.
0: Esquece.
1: Mano, ela não consegue.
0: Ela é super divertida.
1: E eu gosto bem desta Midnight.
0: Eu também.
1: A Zara Larsson tem músicas comigo.
0: Mas sabes que eu agora estava a ouvi-la e parecia-me a Miley.
1: Ok, percebo.
0: Deu-me essa vibe,
1: percebo.
0: Mas não vou tirar agora este momento à Zara Larsson.
1: Não, o momento é todo dispõe. Dela, pá, bem dispõe. Eu,
0: ela
1: este
0: é muito
1: vídeo anima-me, lá está, anima-me imenso pessoas a rirem.
0: Sim, no geral.
1: No geral.
0: Mas seres artista e não te levares a sério a este ponto,
1: teres um ataque
0: super
1: de riso
0: fixe.
1: Em palco, vai para o refrão da Midnight Sun e vai mais.
0: Eu ontem por acaso era para te enviar, porque eu sigo uma página de Sagitários.
1: Uma página de Sagitários.
0: Ele também segue. Okay.
1: Ok,
0: não é uma página qualquer, é uma página de memes divertida, okay. Que faz todo sentido. E ontem publicaram esse vídeo dela a dizer tinha de ser Sagitário e eu fui confirmar, ela é mesmo, e eu, claro que é.
1: Quando é que faz?
0: A 16 de dezembro. E eu, claro.
1: Tão perto de mim, Zara.
0: Olha-me para isso, eu no palco ia ser.
1: Mas é mesmo. Eu no meu mini palco também sou.
0: Pois é.
1: Eu aqui com vocês, é risos.
0: Mini palco para
1: já. À quarta-feira. Sim, mas imagina num palco.
0: Nós estamos a preparar-te para isso, para um grande palco.
1: Também.
0: Claro,
1: não
0: eu sei.
1: Saber.
0: Nós estamos a preparar-te agora para um palco maior.
1: Olha, mas por isso mesmo, queremos saber isso. Momentos em que já tiveste ataques de risos e
0: todos
1: não
0: todos os que não
1: ter.
0: Posso.
1: Eu já tive imensos. 968-689-229.
0: Eu acho que essa é uma condição, que é a partir do momento em que eu sei que não posso, tudo é muito mais apelativo.
1: Sempre.
0: Tudo me faz rir.
1: Sempre. É sempre.
0: Ai,
1: dizerem assim.
0: Já passei muito mal.
1: Pá, eu vou contar uma cena, mas por favor, tipo, vocês não
0: ninguém
1: se riam.
0: Pode rir.
1: Mano, mas tu achas que nós nos vamos rir? Pá, o meu hamster.
0: É que nem precisas de criar a história.
1: E se tu só dissesses o meu hamster não sei o quê, tudo não. Ok. Se tu dás o preâmbulo
0: de ninguém se ria disto, mas.
1: É sério?
0: Esquece.
1: Não, então não vai ser
0: sério.
1: E
0: a mim, imagina, se eu sei que vou ter uma conversa séria. Apetece-me rir, porque eu já vou com esse foco de tudo está a ter piada, olho para as expressões.
1: Estou muito mais à vontade quando já são pessoas que me conhecem, que eu digo logo assim, escusado será dizer, mas é assim, quando eu me tiver a rir, é capa. Eu
0: sim,
1: preciso me rir.
0: Eu também, eu digo é sempre, para... eu estou nervosa.
1: É exatamente.
0: Porque eu fico mesmo.
1: Agora, quando não conhecem...
0: Ai, é bem mau.
1: É bem mau.
0: É bem mau.
1: Por isso é que eu fujo a conversas sérias com
0: sim,
1: a maioria
0: claro,
1: das pessoas.
0: Eu também. Mas há de haver o dia em que não podemos e, opá, se tivermos de ser Zara Larsson às vezes, também seremos. E é o quê? São 7h23 e a chegar à Mega tens a Neni e o Wet Bad Gang.
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0: Cheers. E às vezes ris tanto que vais até à lágrima. E é tão bom quando isso acontece. São 7h32, falámos aqui sobre um episódio da Zara Larsson em que teve um ataque de riso e foi épico. E agora perguntámos-te em que situações é que tu sabes que não podes rir, mas mesmo assim rires.
1: Rires,
0: com orgulho.
1: Rires, rires.
0: Temos aqui o Bino. Até acordas. O Mateus saltou ao Bino.
2: Bom dia, gente. Como é que é? Está tudo bem ou quê? Ora bem, momentos em que não se pode rir, eu rimo bastante, infelizmente, e quase que levei nas vendas. Um colega meu chegou à escola, disse que tinha que dizer uma coisa séria, mas que ia partilhar no início da aula, porque queria que toda a gente soubesse. Mal entrámos na sala e ele foi para a parte da frente da sala, comecei-me a rir como um burro, pelo dizer a toda a gente que o pai tinha falecido e eu a rir-me, porque não conseguia parar de rir por causa da cara dele. E ele quase que veio para cima de mim, quase que me deu nas ventas, por causa de me estar a rir do pai dele ter falecido. Então já beijinhos, bom programa.
3: Ele acabou o balde.
0: Mas eu consigo perceber, eu vou ser aqui
3: mas
0: advogada.
3: Mas é que não tem graça
0: Bino.
3: Nenhuma o pai dele ter falecido.
0: Não, mas o problema
3: mas
0: foi o
3: que
0: antes.
3: Tu queres anunciar isso assim?
0: Sim, é que está. Ou seja, ele anunciou, ele fez vários anúncios, que é: eu hoje tenho uma coisa para contar, mas não é aqui. É na sala. E tu aí
3: saberem.
0: Começas logo a imaginar. Ui. Eu aí começava-me logo a rir, porque era
3: claro.
0: Okay, o que é que tu queres anunciar ali à frente? Depois, quando a pessoa chega, tu estás a rir e te levas com esse.
3: Olha, tu tens aqui uma que queres mostrar.
0: Sim.
3: Eu não conheço esta,
0: a
3: mas
0: do
3: eu depois tenho
0: peste.
3: Preparado, se der tempo, um dos jornalistas que tu se,
0: se
3: calhar não
0: tempo,
3: conheces.
0: E faz-me rir.
4: E como é bebê, ainda recebe a comida dos pais.
5: Cerca de 4 mil milhões de pessoas já viram um animal. Peço imensa desculpa.
3: É
5: nas redes sociais.
0: São dois jornalistas.
5: E, no site do próprio Oceanari.
0: O silêncio ainda é melhor.
4: Este pequeno grande pesto.
3: Pequeno grande.
4: Já apareceu. Apareceu em programas.
3: Acabou.
0: Ai, esse cabo está a me irritar.
3: Posso?
0: Credo.
3: Vou aqui fazer uma transição.
0: É bom, é bom. O pequeno grande pesto. E é que o silêncio ainda me faz rir mais, porque eu imagino-os. Eles estão a tentar recompor-se nessa parte.
3: Eu vou-te dizer, ó Pilar, este aqui é o
0: eu
3: meu momento
0: que é.
3: Favorito.
0: É o da guerra.
3: É o da guerra.
0: É bom, é bom.
3: É o meu momento favorito sempre da televisão.
0: Mas este
3: as
0: aqui
3: caras.
0: Vais ouvir agora, mas depois tens que ver. Porque a cara, quando ela é...
3: Pá, malta, vão ver, escrevam jornalistas ataque de riso, é o Maria Nobre e Alexandre Brito desmanchou-se a rir no noticiário da RTP3. Ainda
0: vamos.
3: Por cima.
5: Bem. E Alexandre, o 360, segue convosco. Boa noite.
6: Boa noite, Clara.
7: Pedimos desculpa, acontece por vezes.
6: A ameaça russa não trava a vida do cotidiano. Peço-me desculpa.
7: Nas cidades da Ucrânia, isto por vezes acontece em direto.
5: Sim,
7: a 20 km.
5: Apesar do assunto sermos sérios.
7: A 20 km da linha da cidade de Mariupol. A 20 km da linha da cidade de Mariupol tem um elevado interesse estratégico, mas os seus habitantes mantêm os hábitos de sempre.
5: A reportagem é da Candida de Julisa ou no gelo.
0: Não, as caras.
3: As caras deles.
0: A força
3: têm
0: que tem de estar
3: isto.
0: Ali para não se rirem. E quando ele diz, ele tenta remediar.
3: Isto é isso,
0: acontece
3: começa
0: por
3: logo,
0: vezes.
3: Começa logo.
0: E quando ele tenta ajudar, ainda é pior. Não, isto por vezes. Ai, isto é normal, isto acontece. E eu fico feliz quando vejo estes exemplos em coisas sérias, porque eu penso assim, ok, isto faz parte.
3: É isso, pá.
0: Somos pessoas,
3: somos
0: ninguém
3: todos...
0: quer estar a rir daquilo, como é óbvio.
3: Eu não sou culpado, não tenho problemas. Olha, grande DJ Snake.
0: Ai, sou tão bem a rir. Que bom. Let me love you, está bem?
3: É verdade.
0: 7h36, bom dia.

0: Wink Wink, faz parte do novo álbum Music Fashion Film. E por falar em novo álbum, a música de hoje do Lugar às Novas é a abertura oficial também para um álbum novo.
1: Worst Man in America, que saiu curiosamente no melhor dia para casar.
0: 31 de julho.
1: Porque depois entra agosto.
0: Exatamente. Ah, esta música é a abertura. Ok, a abertura oficial.
1: Sim, okay. E este álbum que falas, e eu agora também falei.
0: Muito bem.
1: É um complemento ao álbum anterior que foi lançado em março deste ano e chama-se Worst Girl in America. É do The Slater.
0: Exatamente.
1: E a música de hoje que está no Lugar às Novas chama-se Brand New Channels.
0: Vamos ouvir então. É o Lugar às Novas de hoje na Mega. Vais poder ouvir também ao longo do dia Slater, agora que são 7h42.

0: São 7h49. Yeah. Amanhã, às 9h15, o que é que nós temos para ti?
1: Yeah.
0: Yeah.
1: Tens um vício para muitos, o dinheiro.
0: É verdade.
1: Opa.
0: E se não é o dinheiro, tens vícios e precisas de dinheiro. Mas espero que sejam vícios saudáveis.
1: Não, sim, por favor.
0: Por favor.
1: Por favor, não ouvintes, isto. Não nos façam, não nos desgracem.
0: Mas pronto,
1: assim.
0: Olha, vamos te dizer o valor que está e.
1: Pois tu gastas
0: tu é
1: como tu quiseres, porque realmente o 25 de Abril.
0: Fez para.
1: 10.744 euros. Sim, 10.744 euros. 761-10-10-10. Sim,
0: sim.
1: 761-10-10-10.
0: Ouviste mesmo bem.
1: Liga amanhã às 9h15. Vão-te ligar. Olá, muito bom, numa voz radiofónica.
0: Pois é,
1: não vou ser eu.
0: Mas também farias. Olá, muito bom dia. Com quem é que eu estou a falar?
1: Se fosse em personagem, eu conseguiria fazer.
0: Não, não precisas.
1: Não
0: é só olá, tudo bem.
1: Vão-te ligar, vão-te perguntar.
0: Mas para
1: o teu
0: isso
1: nome.
0: É preciso que tu atendas para as pessoas poderem dizer olá, bom dia.
1: Primeiro que ligues e depois que atendas.
0: Exato,
1: e depois
0: é
1: diz o teu nome de onde é que és. Ah, sabe o valor que está na mala e tu dizes 10.744 euros e ouves assim uns
0: está
1: barulhos.
0: Certo.
1: Está certo, ganhaste.
0: O que é que vai fazer com o dinheiro? Pronto, depois pensas numa resposta. Ou dizes, olha, mete-se na sua vida. Também está tudo bem, já ganhaste aí.
1: E a esta hora tu pensas, pois. Isso é sempre os outros, nunca é comigo.
0: É contigo.
1: Que é como diz a minha mãe.
0: Mas é contigo.
1: Mas
0: vai ser contigo.
1: Um dia há de ser. Tens é que ligar.
0: Claro. Se não aí, posso garantir uma coisinha. Nada vai acontecer. Olha, acho que era mega. Não precisas de ligar, vais mesmo ouvir. Pila... Já a seguir, que é para acordar, são 7h50.
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0: Boa viagem a ouvir a Mega. Agora que passe um minuto das 8 da manhã, estás com o Senos até às 10 e ficas informado das Trenhos com a Maria João Costa.
1: Muito bom dia. Já foi detido o condutor que atropelou 4 pessoas esta madrugada na zona dos bares em Albufeira, ao que a Mega Hits apurou junto da GNR. É um cidadão português. Desconhecem-se as motivações. 4 pessoas ficaram feridas, uma delas com gravidade. No local estiveram 58 operacionais. Portugal e outros 5 países da União Europeia insistem, pedem a tributação dos lucros extraordinários das empresas petrolíferas. Numa carta enviada à Presidência da União, os 6 ministros das Finanças lembram que o conflito no Médio Oriente continua.

0: Continua a fazer disparar os preços, alegam que as petrolíferas estarão a beneficiar de margens de lucro. Dois meses depois do duplo sismo na Venezuela, o número de mortes ultrapassa os 6.500, segundo o mais recente balanço oficial. São mais 71 mortes em relação ao relatório da semana passada. Está dado mais um passo no processo de João Palhinha. O médio cumpriu ontem, com sucesso, testes físicos e exames médicos. O internacional português espera pela rescisão do contrato com o Bayern de Munique para ser apresentado oficialmente como jogador do Benfica. A famosa bola da mão de Deus do primeiro gol de Diego Maradona à Inglaterra no Mundial de 1986 foi vendida em leilão. O novo dono arrematou a bola por cerca de 3 milhões de euros.
1: Acessível.
2: É.
1: Por acaso.
2: É uma bola.
1: Está super fazível.
2: Está à mão de todos.
1: Está! Eu deixei de passar, não sei como.
2: É,
1: opa, passou-me
2: verdade,
1: completamente.
2: Apanhas agora no próximo.
1: Claro.
2: No próximo.
1: Olha, agora apanho o tempo, se puder ser.
2: Sim. E apanhas aguaceiros fracos até ao final da tarde, em especial no norte e centro. E uma pequena subida da temperatura máxima no norte e centro também. Quanto às máximas, Braga, Coimbra e Lisboa a chegar aos 24 graus, Porto e Viseu aos 22, Aveiro e Faro aos 25 e Évora a chegar aos 27 graus de máxima.
1: O Maradona tem algum filho?
2: Tem.
1: Tem? E tem algum talento?
2: E uma filha também. Não sei, mas já a seguir vamos ver aqui a filha de alguém que tem um talento muito especial.
1: Vamos falar de talentos dos filhos,
2: e portanto, filhos.
1: Não saias daí. A minha mãe pode participar, mas...

0: Rain Dance, que tem tudo a ver com a semana que se apresenta. É chuva,
1: dança
0: é
1: aguaceiros.
0: Olha que seja o som desta.
1: Já dançaste à chuva?
0: Não.
1: Tipo filme?
0: Não, mas gostava.
1: Gostavas, pois tens toda a carinha disso.
0: Vou citar como um elogio.
1: Com o meu homem a dançar à chuva.
0: Sim, porque eu vi muito High School Musical.
1: Pois.
0: E então imagino-me perfeitamente.
1: O teu pedido de casamento à chuva também? Ou não? Ou aí preferes estar sequinha?
0: Não me importo com as condições atmosféricas.
1: Desde que sejas bem pedida.
0: Claro, se for um bom pedido,
1: é.
0: Nada me vai afetar. Mas é preciso talento.
1: É.
0: Para chegares a marido ou a esposa de alguém.
1: E é sobre isso que falamos.
0: Sim.
1: Especialmente sobre talentos de filhos. Por isso, desde já, 968-689-229, queremos saber qual era aquele talento que tu gostavas que o teu filho tivesse, ou
0: o talento que ele
1: filhos,
0: tem e que tu gostas muito.
1: Exatamente.
0: Eu quero tanto poder dizer que o meu filho
1: não
0: é talentoso.
1: Fala-nos.
0: Mas eu
1: filhos.
0: Acho que vou sempre achar, não é?
1: Sim, já a seguir eu e tu vamos.
0: Ok.
1: Vamos aí.
0: Não tenho grande resposta, não penses.
1: Pode,
0: mas eu acho que tu vais ser.
1: Surgir.
0: Tu és das coisinhas. Vais-me surpreender com os talentos que eu nem sabia.
1: A Mariana te mete, tu foste à casa de banho, estávamos aqui em off, eu estava a ver uma coisa no computador e tu assim, Mateus, chega destas tuas coisinhas. Eu assim, mas coisinha, estás sempre a ver as tuas coisinhas, tu tens sempre coisinhas.
0: Pois é, isso também é um talento.
1: E tu agora
0: tu consegues estar em várias coisinhas e interessar-te por várias coisinhas de forma profunda.
1: Certo.
0: Eu gosto de saber assim muito por alto, sei aqui, tu gostas mesmo de mergulhar.
1: Mas,
0: isso é um talento.
1: Mas depois sei poucas
0: não,
1: coisas, não,
0: não
1: sei
0: acho.
1: Se tentas.
0: Não acho.
1: Mas pronto, olha, posso já dizer que gostava a ter uma filha que o talento fosse não ser como vocês são para mim. Pronto. Oh, e depois é
0: Ai, não queres ser amado? Não queres ser um pai amado? Ok, interessante, uma nova proposta. Isto nunca tinha ouvido. Mas também é uma opção, é válido. Queres uma filha que não se interesse por ti?
1: Olha, este pai é amado. Vamos a isto porque este,
0: pai
1: tema,
0: é amado.
1: Este tema começa porque há uma celebridade que tem uma filha com um talento muito especial para a música. E vamos primeiro ouvir o talento.
0: E depois fazemos o comentário ou queres fazer
1: Sim,
0: antes?
1: Sim, depois.
0: Não queres agora?
1: Não, vamos já. Vamos a isto. Céline Dion? Ok. Quem será esta filha?
0: Quem será esta voz? Adeus.
1: Não vou estragar, sim.
0: Pois.
1: Ok, 1, 2, 3. Esta é Alana Martina, filha de Cristiano Ronaldo
0: e Georgina. Rimou. Alana Martina, Cristiano Ronaldo e Georgina.
1: Muito bem.
0: Aí está.
1: Tens um talento para as rimas.
0: Tenho. Dá-me muito jeito, por acaso.
1: Olha, já há aqui comentários que dizem o seguinte: canta melhor que a tia.
0: Isso vamos
1: que também não é dificílimo.
0: Mas,
1: calma.
0: Mas olha que eu não consigo cantar bem.
1: Ah, eu não.
0: Portanto,
1: eu não.
0: Parece que é uma coisa que não é assim tão difícil, mas talvez seja para mim.
1: E
0: agora,
1: há aqui outro comentário que eu e a Pilar nos rimos muito. Pilar, diz tu.
0: Não, diz tu.
1: Não, diz tu.
0: Não, diz tu a sério.
1: Não, por favor.
0: Mas tu tens aí o comentário.
1: Okay,
0: é que eu já não tenho.
1: É uma pena que a família não tenha dinheiro para investir na carreira dela. E é verdade, realmente é aqui. Se calhar é uma carreira que se vai perder. A Alana, coitada, não vai ter mais.
0: Não tem o apoio certo, financeiro. E aí, como é que vamos fazer? Vamos ajudar a Alana.
1: A Alana.
0: Vamos concretizar o sonho
1: vamos
0: dela.
1: Vamos abrir aqui. Imagina. Não, e sabes qual é que é o stress aqui? Se tu abrisses
0: o stress eu não ter essa
1: uma conta. Cena de doações para a Alana,
0: iam
1: dar bué dinheiro quando era preciso.
0: E o próprio pai ia se esquecer e ia dar também. Sabes?
1: Sim, sim.
0: Assim, bem, vou dar aqui mais um dinheirinho. Ah, é para a minha filha, giro.
1: Pois pronto, depois ela cresce, não quer saber de nada. Tipo, olha, a filha do Kanye West, por exemplo, quer trabalhar no Starbucks.
0: Quer?
1: Sabes?
0: Mas eu acho que ela quer ser polémica como o pai.
1: Pois. Ela também tem talento
0: é um
1: para isso.
0: Para aí.
1: Bem, qual
0: ela
1: é o
0: cresce
1: talento?
0: Assim, ouve o pai, deve ser com cada pedrada de ideia que ela deve estar. Yeah, Starbucks. Eu imagino. Eu tenho medo dela. Juro.
1: Sim, mas ela é bada estranha.
0: Pois, eu tenho algum medo.
1: A Norte é
0: não sei se
1: estranha.
0: É por ela, se é porque
1: acho
0: o pai...
1: que esta também comia cebola à dentada.
0: Já tinha.
1: Não é?
0: Epa. Yeah. Mas olha, eu por acaso tenho-me identificada, tenho passado por coisas na vida que só o Kanye é que me entende. Às vezes situações
1: o
0: difíceis.
1: O Kanye à partida entende tudo.
0: 968-689-229, que talento é que gostavas que os teus filhos tivessem?
1: Ou,
0: da Mega.
1: Qual é que tem?
0: Ou que já tem, exatamente. Anitta e MC Dani. Oi,

0: Música nova na Mega, Talk to You, são 8h20. Eu acho que tenho talento para falar contigo, Mateus. Porque se não fosse este meu talento, eu não sei como é que eu aguentava aqui.
1: Tu sabes falar realmente serpentes, baleias, sabes falar com animais, sabes falar comigo, é isso que queres dizer?
0: Engraçado. Não, era mesmo.
1: Não estou a perceber o ponto a que estás a chegar.
0: Não, eu estou a dizer que saber falar contigo, às vezes, é um talento.
1: Ah, é? É complicado. Encontras muitos obstáculos a trocar palavras comigo, é isso?
0: O tonzinho, vamos lá baixar aqui um bocadinho.
1: Qual tom? Não percebi.
0: Esse tom.
1: Ah, acho que estás a encontrar coisas onde elas não existem. Está tudo bem lá em casa, Pilar? Precisas de alguma ajuda?
0: Não, está tudo bem. Obrigada, sim.
1: Pronto, então.
0: Paga as minhas quantias, não chateio ninguém.
1: Não fujo ao fisco.
0: Eu acho que tenho este talento. Sim. Agora falando mesmo muito a sério.
1: Ser
0: eu
1: organizada. Acho que tenho...
0: Não era bem isso.
1: Então, bem isso.
0: Não, eu sou, não era bem isso, Mateus. Não, acho que tenho um talento para não incomodar as pessoas.
1: Eu não. Eu sou muito chato.
0: Claro que tu não, mas isto era sobre mim.
1: Pois é, lá está. Isto sou eu a usar o meu talento.
0: Não, mas por acaso acho mesmo que se fosse considerado um talento, eu acho que não chateio as pessoas com a minha existência.
1: Ok. Por acaso consigo concordar com isso, e eu digo o oposto. Eu acho que se fosse um talento, eu acho que consigo transformar ninharias e coisas que à partida não dão conversa nenhuma em temas de 10, 15 minutos.
0: Tudo é conversa.
1: Áudios, que às vezes é uma mensagem de uma frase, eu consigo na boa falar sobre aquilo 8 minutos e não encontro qualquer dificuldade
0: nada.
1: Nisso.
0: Nada, tu encontras uma.
1: Como até
0: parar
1: muito,
0: nos
1: como
0: 8.
1: Até muito prazer. Como até muito prazer nisso.
0: Mas qual é que dá mais jeito, o teu talento ou o meu? O teu? Porque se tiveres de lidar com pessoas que pronto, não te apetece muito bem, tu consegues na boa. Eu não.
1: Ah, mas depois espera aí. Mas depois aí entramos no campo de me apetecer. Porque eu também sou uma pessoa que não me apetecendo.
0: Pois. Tá bem,
1: pode
0: mas...
1: me xingar. Pode.
0: Pode me xingar. Pronto, então, olha. Não dá jeito nenhum ter talentos.
1: Olha, vá. Mas
0: é essa a conclusão.
1: Vamos falar. Não dá. Eu vou já dizer. O meu filho... Pá, há os típicos, não é? Claro que eu gostava que o meu filho tivesse talento para um desporto.
0: Eu também gostava.
1: Agora posso já dizer, gostava que fosse um desporto mais nicho.
0: Ok.
1: Não quero estar em estádios de futebol ou domingo, na Amadora, no Cacém, etc. Com pais a insultarem filhos que têm 7 anos. Oh, Enzo!
0: Pois é. Essa parte vai ser muito difícil.
1: E a quererem matar um árbitro quando são miúdos de 6 e 7 anos.
0: Certo.
1: Pronto, isso eu não me estou muito a ver nesses ambientes.
0: Mas se ele jogar, eu estou a ver-te.
1: Pronto, porque eu vou amar o meu filho e faço tudo por ele.
0: Claro.
1: Pronto.
0: Portanto, como bom pai que eu imagino que tu serás.
1: Aí estarei. Agora, na Rinchou, onde me encontrarem, eu estou lá. contra a minha vontade, sim.
0: Portanto, que dizes tu agora?
1: Preferia que fosse um ténis.
0: Ok. Um pádel, não?
1: Não, não. Não.
0: Eu fiz de propósito aqui.
1: Isso não. Não, mas é isso. Assim, um desporto mais fora da caixa, mas okay. Fiz. Não sei.
0: Não há assim muitos, não é? Percebemos aqui.
1: O motociclismo.
0: Ok.
1: Mas isso dá medo, realmente.
0: Yeah. É isso.
1: Mas.
0: Não
1: querendo
0: condicionar.
1: Mas depois temos outras, tipo. Eu não sou assim, tão devido que ele seja. Mas aqueles miúdos, boeda, dinâmicos, espertos, que até já têm jeito para bricolagem. Miúdos de 9 anos que já são melhores que eu. A mexer em móveis, em parafusadoras, saber falar línguas.
0: Aí sim. Mas eu acho que isso também já tem a ver com a tua educação. Se tu já lhes deres essas ferramentas, à partida, eles não têm bem como não ser bons.
1: Sim.
0: Ou suficientemente
1: exemplo,
0: bons para viverem
1: achas
0: bem.
1: Achas que sentido de humor, ter piada, por começar
0: aí,
1: a perceber isso, tem a ver connosco?
0: Aí eu acho que tem mais a ver com o ambiente em que tu és criado.
1: Pois, ok.
0: Agora o resto tem a ver com as
1: Mas
0: tuas condições.
1: Mas também há ali uma veia tua, não é?
0: Tua, ou seja, da própria pessoa.
1: Que nasce com ela.
0: Sim. Eu acho que sim, mas acho que depois também é muito o que é estimulado.
1: Pois, ok.
0: Eu acho que se tu viveres num ambiente em que as pessoas têm mais sentido de humor e não alimentarem, sei lá, temas mais sérios de uma forma pesada, a pessoa também já vai crescer a ver as coisas assim. Dá para o humor, dá para outra coisa que tu queiras. E eu acho que aí é um talento, sim, mas eu acho que é mais o estímulo que tu querias. Agora o resto...
1: Sim, tu é que acabas ali por direcionar e
0: no fundo é tudo assim. Porque se tu inscreves num desporto, se tu não inscreveres, estas coisas também têm
1: mas
0: que partir
1: aí não,
0: muito.
1: Mas aí não.
0: Podes não ter talento.
1: Às vezes há...
0: Mas se inscreveres.
1: Não, mesmo sem inscrever, às vezes, tipo, numa brincadeira, num dia que o miúdo vai não sei aonde, se nasces mesmo com um dom, tu percebes.
0: Já dá
1: logo.
0: Sinais. Sim, sim.
1: Mas às vezes, para mim, basta ser como a Rafaela. Vou já ler aqui uma das mensagens. Olá, meninos, bom dia. Bom dia, Rafaela.
0: Bom dia.
1: Olhem. Por mim, espero que o talento seja para a organização e a limpeza, iria ajudar bastante.
2: Pois ia. Eu percebo. Ter um filho de 2 anos que chama a Renata a casa toda, não era um espetáculo? Ah, vá, ele que venha com saúde e com jeito para limpezas. E está tudo bem por mim. Pronto. Muito bem-vindo, filho.
1: É isso.
2: Eu achei que chatice, está-me sempre a limpar a casa.
1: Sempre.
2: Já lhe disse que não.
1: Já lhe disse, Eduardo,
2: limpa
1: para.
2: Tudo. Limpa tudo. A Escaramega tens o Justin Bieber, que tem um filho que se calhar vai ter algum...
1: Sim, e nós a seguir temos aqui um talentos de filhos de celebridades.
2: Muito bem, que não são os nossos.
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0: São 8h33, bom dia, boa terça-feira com a Mega, Pilar Lourenço e Mateus Lourenço. Falamos sobre talentos, daquilo que ainda não temos, dos nossos filhos.
1: Dos nossos filhos.
0: Mas estamos aqui a tentar imaginar.
1: Imaginar o que é que seria bom para nós, olha.
0: E bom para eles.
1: O Felipe é um bom marido.
0: Ok.
1: Calculo que seja marido. A Felipe Silva, que nos enviou boas, pessoal.
0: Boas.
1: O meu filho, sair ao pai, só vai ter talento para fazer porcaria. Por isso, sinceramente, eu espero que o talento dele seja sair à mãe.
0: Pronto, eu também espero que sim.
1: Está um homem bem mandado, o Filipe.
0: Ah, tá.
1: Portanto,
0: mas também já tem idade para deixar de fazer porcaria, se calhar. Ou não?
1: Sim, parece.
0: Mas depende da porcaria. Perceber. O que é que tu entendes por porcaria? Se for só uma brincadeirazinha, uma coisa sem maldade. Agora só uma coisa. Pronto, que já não se aplica à tua idade, Filipe. Ai, ai, ai, ai, ai.
1: A Xandra-te.
0: Exatamente.
1: Por acaso eu vou fazer muita brincadeira. Muito...
0: Mas brincadeira eu acho divertido. Eu nem me imagino de outra forma.
1: Sim, mas depende das brincadeiras às vezes. E eu sei que vai haver brincadeiras que eu vou fazer fora de horas, fora de timing.
0: Ok. Mas eu também acho isso divertido. eu acho
1: que... Mas achas agora, se estiveres tu a despachar-te ou se estiveres tu em stress com alguma coisa e tiver o teu marido... Com o teu filho ou com a tua filha?
0: Pois.
1: Ah!
0: Pois, se calhar aí já não vou achar tanta piada. Ou talvez sim, Mateus, não sei.
1: Não sei.
0: Vamos descobrir daqui a uns tempos. Agora, nós também já falámos aqui da filha do Cristiano Ronaldo, da Alana.
1: Exato.
0: Que tem um grande talento para cantar. Pena que a família não tenha dinheiro para investir na carreira.
1: É uma pena, nós temos que abrir um.
0: Sim.
1: Um
0: Go.
1: GoFundMe, para a Alana.
0: Agora, mais filhos e pais que tenham talentos.
1: O Cruz Beckham. Filho de...
0: Estou super a par, por acaso.
1: É músico e
0: pois
1: já
0: é.
1: Lançou músicas sobre tensões familiares.
0: Ah é? Isso não sabia.
1: É verdade.
0: E eu até acompanho bastante a família Beckham. Só não sigo o Brooklyn. Porque ele, pelos vistos, já não faz parte.
1: Pois pá, isso está mesmo tenso, essa situação.
0: Mas eu, por acaso, quero
1: nunca mais houve novidades.
0: Não.
1: Maddox...
0: Ah, e só dizer que o Romeo, o outro filho... Também tem talento, ele é modelo, tal como a mãe foi, e é muito bonito.
1: Agora é o seguinte, eu também, desculpem, eu posso ser mal interpretado aqui, mas também tenho que falar.
0: Às vezes também faz bem.
1: É modelo, pronto, ele também, imagina, é filho do David Beckham e da Victoria Beckham, que é ser modelo, tem mais de 1,80, acho que não é difícil de me ser modelo.
0: Ok, percebo o ponto.
1: Eu acho que há muitas portas que estão logo...
0: Oh, claro que sim. Mas isso para qualquer celebridade que nós estamos aqui a falar à partida será mais fácil quando tens assim um grande nome associado. É mais fácil, mas eu acho que realmente ele depois pode ter
1: talento, o talento
0: um dele. Jeito diferente. Ele é bonito, podia ser bonito e não ter presença nenhuma.
1: Mas depois também lá está. Nasce ali com aqueles pais.
0: Mas os outros filhos não acho tanto.
1: Ah, o modelo tem ali a presença dele. Yeah. Pois eu também não estou a imaginar.
0: Não estás a ver quem é?
1: Estou a ver as caras de cada um.
0: Sim.
1: E acho que estou a associar ao certo. Mas eu, não estou.
0: É na minha opinião, sei.
1: É
0: isto
1: um mais
0: é gosto,
1: careca, não é?
0: Para mim é o mais giro. Neste momento,
1: tem
0: não.
1: O cabelo meio curto, ou não?
0: Mas sim, tem o cabelo pequeno.
1: Olha, eu não sabia disto. Maddox Jolie Pitt é um dos filhos
0: da Angelina.
1: Estudou bioquímica e é arqueólogo.
0: Por acaso sabia?
1: Portanto, é estudioso. Normalmente, às vezes, não tem este tipo de empregos. Jade Jagger, filha do Mick Jagger, designer de joias.
0: Uau.
1: A filha do Mourinho também é.
0: Então,
1: às vezes via usar pulseiras e anéis que
0: feitas
1: são,
0: por ela.
1: São da marca droga. Dela. Olha, Sam Springsteen, o filho do Bruce Springsteen.
0: Springsteens.
1: É bombeiro.
0: É! Ai, eu achei super fixe.
1: Talento para apagar fogos. Já eu tenho talento para acendê-los e ir embora.
0: Tu és mesmo mau. Tu gostaste de dizer isso? Não. Não gostaste. E eu assinalei. Ai, não vais falar mais? Boa, que profissional que nós temos aqui.
1: Nunca mais vou falar neste programa. Foi a última vez.
0: Ah, pá, Mateus, pouco!
1: Vamos despedir de ti para sempre.
0: Yugal para o Mateus Animais.

0: 8h48 com o Veio.
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0: Tá chovendo lá fora. Talvez você precise de mim.
2: É verdade. Esta semana faz sentido.
0: Claro, por isso é que nós passamos. Nós somos uma rádio atenta a tudo.
2: E cheia de talento.
0: Cheia de talento. É de manhã à noite. Se bem que de manhã está mesmo bom.
2: Está mesmo. Desse lado.
0: Desse lado. O que é que queres dizer? Vá, diz lá.
2: Quero dizer que, pronto, falámos ao longo desta hora dos talentos dos filhos, recebemos várias mensagens.
0: Muito.
2: Uns aqui de Rita, por exemplo, que queria que o filho tivesse talento rico. Jogador de golfe, jogador de ténis, etc. Vários Cristianos Ronaldos por aqui. O Ruben diz que até o filho dele vai ser o próximo Cristiano Ronaldo.
0: Pois também há muito essa, não é? Até que vai haver uma lesão no joelho.
2: Sim. Esperemos que não.
0: Não, mas ou seja, todos
2: não.
0: Os homens acham mesmo que iam ser grandes jogadores
2: até
0: alguma coisinha.
2: Exatamente.
0: Mas pronto, alguns se calhar até seriam.
2: Olha, mas eu, o meu pai, eu ouço mesmo isso. E o meu pai, eu acredito.
0: Pois.
2: O meu pai não foi uma lesão.
0: Também
2: o meu pai foi uma grande história. O meu pai levou um tiro no carnaval.
0: Que horror.
2: De cartucho de um homem. Isso é uma tipo, é uma grande história. E eu acredito porque, tipo, é sempre. É pá, ó Paulinho, tu. O teu pai.
0: Ok. Teu pai, ou seja, é não é sempre. Só ele a trazer essa história.
2: E ele dá-me comparações de jogadores que. Ou seja, já são há duas gerações, não é? De agora, das últimas. Mas que jogaram com ele e não eram assim tão bons e chegaram
0: até
2: a Sporting,
0: longe.
2: A...
0: Ok. Então o que seria do Paulinho?
2: Só que isto depois é sempre.
0: Sim, tu nunca sabes, está bem, mas de qualquer das formas teve ali um azar condicionado.
2: Eu
0: também acredito.
2: Porque ele.
0: Mas ele tem vibe de.
2: Por causa do tiro, até só joga de pé esquerdo e o pé esquerdo
0: até
2: dele.
0: Até mais.
2: Que ele é destro e okay. O pé esquerdo dele. Yeah, portanto. Mas, várias mensagens muito do futebol e queria só ler esta, que esta aqui é interessante. Guilherme Dias. Olá pessoal, eu gostava que o meu filho ou filha tivesse talento para investimentos.
0: Olha.
2: É verdade, eu não
0: sair à mãe, coitado.
2: Eu não nasci com esse talento.
0: Nem eu, esqueço. Mas não vou morrer com esse talento, Pilar,
2: mas devíamos melhorá-lo.
0: Eu sei, mas melhorar tudo bem. Mas vou continuar péssima dentro da minha evolução. Há pessoas assim. Pronto. Que podes esforçar-te e nunca serás muito boa em alguma coisa. Mas vou esforçar-me.
2: É verdade,
0: por
2: mas desde cedo um filho com literacia financeira.
0: Só essa frase que ele me diga assim, a literacia financeira, eu criei um gênio.
2: Já está.
0: Um gênio. Tá. A Scaramega tem Nelly também, um grande gênio.
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0: Passa um minuto das 9 da manhã. Bom dia, boa viagem com o Snooze. Estamos contigo até às 10 e ouves agora as Train News com a Maria João Costa.
1: Bom dia, só para 12, o número de pessoas atropeladas esta madrugada na zona dos bares em Albufeira. Uma delas ficou em estado grave. O mais recente balanço é da GNR, que confirma que entre os feridos ligeiros estão também dois militares da Guarda. Testemunhas ouvidas pela Mega Hits indicam que a vítima em estado grave será de nacionalidade escocesa, uma informação ainda por confirmar. O condutor português foi detido, estava sob efeito de álcool e será hoje presente a um juiz. A rua onde ocorreu o atropelamento é encerrada ao trânsito durante o horário de funcionamento dos bares. Em apenas uma semana, quase 800 condutores testaram positivo ao álcool em fiscalizações. É o balanço da campanha da GNR e da PSP, taxa zero ao volante. No mesmo período foram registados mais de 2.800 acidentes, dos quais resultaram 10 mortos e 60 feridos graves. Quase um mês depois do início da crise migratória em Ceuta, reúne-se hoje em Espanha pela primeira vez o Conselho de Segurança. Também hoje a Ministra da Defesa vai ao Parlamento explicar a gestão da crise. Dispararam as vendas da Lego, segundo o CEO da empresa dinamarquesa. O aumento de 21% deve-se sobretudo às criações ligadas ao Mundial de Futebol e ao Campeonato de Fórmula 1. A Lego avançou mais

0: de 330 novos conjuntos no primeiro semestre do ano, que têm atraído novos clientes, sobretudo crianças e raparigas.
1: Obrigada, Maria João. Tens mais Trend News à tarde no Drive-In. Mateus, como é que está o tempo?
2: Hoje podes contar com aguaceiros fracos até ao final da tarde, em especial no norte e centro, e uma pequena subida da temperatura máxima no norte e centro também. Quanto às máximas, 24 graus para Braga, Coimbra e Lisboa, 22 para o Porto e Viseu, 25 para Aveiro e Faro e Évora a chegar aos 27 graus de máxima.
1: Este tempo e agosto não combina para muitas pessoas, portanto já a seguir vamos falar de coisas que não combinam.
2: Na comida.
1: Aí é só na comida?
2: Pode.
1: Ok.
2: O grosso da informação que temos
1: que
2: connosco.
1: Também não combina eu fazer rádio e não ler o guião. Mas é só porque estava dentro
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0: Ariana Grande. Às 9h09.
1: Às 9h09, Ariana.
0: Bom dia, Ariana.
1: Vamos conseguir ultrapassar, né?
0: Eu já ultrapassei.
1: Pronto, é isso.
0: Que olha, é que não eu estou orgulhoso.
1: Vou só dizer, para dar contexto, até à data fazíamos sempre uma piada seca.
0: Mas divertida.
1: Mas
0: para
1: divertida
0: nós.
1: Para nós, mas pá, temos que aceitar que todas as coisas têm prazo de validade.
0: E esta aqui já expirou.
1: E o prazo
0: mas
1: de
0: validade. Mas já agora, só para contextualizarmos, nós dizíamos Ariana Grande, mas o Alentejo.
1: Então, mas imagina, agora estragámos tudo.
0: Não, porque eu queria explicar. Porque qual era a piada? Mas qual é a piada que expirou? Mas eu acho que já ninguém fazia esta pergunta não. Porque toda a gente ouviu.
1: Sim.
0: Nós andámos tanto tempo com a piada, a cansá-la.
1: Era impossível alguém ouvir isto e rir-se já. Queriam-se matar.
0: Mas vês, para nós é bom.
1: Pois, para nós. É
0: eu
1: só
0: agora
1: para
0: experimentei.
1: Nós. É só para nós.
0: Às vezes também temos de ser mais egoístas. Colocar-nos em primeiro lugar. Foi o que eu fiz.
1: Olha, às vezes há egoísmos no que toca com as combinações de comida.
0: Ok.
1: Que não se compreende e há pessoas que adoram.
0: Eu, por acaso, sou mente aberta neste tema.
1: Tu gostas de fruta na comida?
0: Adoro.
1: Misturas?
0: Sim.
1: E a salada?
0: A salada também pode ter fruta.
1: Não, porque
0: é
1: há
0: isso?
1: Pessoas que. Não, ou seja, se mistura. Imagina, vais comer.
0: Batata frita com carne, se posso pôr a salada no mesmo prato ou ao lado. É assim, idealmente eu gosto de ter ao lado, não no mesmo prato.
1: Numa tigelinha.
0: Mas se vier, sim, numa tigelinha mais temperado. Mas se não vier, também não me faz confusão.
1: Ok. Pronto.
0: Não vou armar o barraco por causa
1: barraco,
0: disso.
1: Barraco, por causa da salada.
0: Não.
1: Ok, então estás na boa com as misturas, sim. Mas preferes não.
0: No caso da salada no prato, mas se for fruta... Eu adoro pôr fruta em saladas, um bocadinho de kiwi, numa massinha com atum.
1: Ananás na pizza.
0: Ananás na pizza.
1: Boa.
0: Gosto.
1: Manga com carne.
0: Manga com tudo. Ananás.
1: Ok.
0: Com a carne. Boeda bom.
1: Então 968-689-229, queremos saber a combinação estranha que para ti é boa.
0: Uhum.
1: Epá, isto aqui é impossível falar disto sem falar no David, não é? É o
0: não é impossível. Mas se tu queres falar, claro que vai ser impossível.
1: Então o homem que mete leite condensado nas bifanas, que atenção que é excelente, que eu já experimentei.
0: Mas tu experimentaste porque ele falou disso.
1: Atenção também que já fiz, mas isso era óbvio.
0: Se fosse
1: que
0: eu a experimentar isso, ias dizer...
1: Tu fizeste a do gelado no coração?
0: Não,
1: acho eu isso. Fiz, só. Acho isso o quê? É boeda bom.
0: Mas é boeda bom porquê? O croissant é ótimo sozinho. Eu acho que quando há potencial sozinho... Não vale a pena, mesmo muito potencial.
1: Experimenta-se, ouve, digo que já
0: vi,
1: que é muito
0: eu
1: bom.
0: Vi vídeos,
1: eu
0: vi reações.
1: Mas viste algum vídeo meu? Eu comprei em casa sem dizer, não disse a ninguém.
0: É possível,
1: sozinho.
0: É possível fazer, experimentar sem publicar.
1: Comigo foi, já viste?
0: Okay.
1: E foi, olha,
0: tu
1: e
0: és
1: foi,
0: mesmo um homem diferente, como é que tu te sentes?
1: E foi o homem da mala, como diz a minha avó, eu encomendei e foi um homem, um super. Pensa que um homem fez isto por mim. Foi uma mercearia comprar um croissant e um magno.
0: Ok.
1: E trouxe-me.
0: Era isso que eu ia perguntar. O gelado tem de ser o magno?
1: Não, pode ser o que tu quiseres.
0: Qualquer um?
1: É o que tu gostares mais, não é? Eu gosto daquele caramelo.
0: Ah, não, vou pôr lá dentro um corneto. Fica horrível.
1: Pois, não
0: sei. Não é? Pode ser o que
1: sim,
0: quiseres,
1: sim.
0: Corneto.
1: Não, não, convém que seja
0: não vou pôr solero.
1: Com aquela pazinha. Eu já vi com solero.
0: Já, deve ter ficado
1: já.
0: Ótimo.
1: Olha, já a seguir vamos falar de combinações, de comida, eu tenho imensas. Eu adoro arroz e salmão.
0: É bom?
1: É bom. Bem, bom.
0: É bom, é bom.
1: Lá em casa criticam.
0: É, não eu come... adoro arroz com salmão tudo misturadinho.
1: Estás a ver? Oh, Mariana Tomé já está a fazer cara
0: delícia,
1: feia.
0: Né?
1: Já a seguir vamos a isto.
0: Primeiro, Alex Orange.

0: Quem? Bem, que nome estranho, não conheço. DJ quem? DJ... Ah! Se ele tivesse a ouvir, ia adorar. Saber que o nome dele... Ai, pera, não estou a perceber. DJ... Ah!
1: DJ Telly e o Wet Bad Gang com Álcool e Prazer.
0: Pois chão, não
1: será
0: perceber,
1: que é uma boa combinação? Porque é disso que nós falamos. Combinações.
0: É verdade.
1: Ruben Rosário.
0: Estou ansioso
1: combina.
0: Por falar, não falava há muito tempo. E por isso vamos a isto, aproveitar cada segundo.
1: Eu vou ter que contar ao ouvinte.
0: Conta, inclui o ouvinte, acho que é o que deves fazer.
1: Pronto.
0: Já está a ser tão pouco profissional a dizer DJ Télio, como disseste que leste.
1: Pronto, eu quero justificar-me. Porque é que eu me ri?
0: Força.
1: Porque aqui em off, Mateus disse. Ah, comigo não contei mais aqui com as conversinhas em off. Eu agora não falo convosco em off. Só quando ligar a via é que eu falo.
0: Quando liga aqui a luz do microfone, o Gê fala.
1: E ele começou-me a fazer alguns gestos mesmo antes de ligar porque queria falar. Queria-me perguntar coisas sobre o trabalho, mas ao mesmo tempo orgulhoso não queria perguntar. E isso fez-me rir, percebes?
0: Sim.
1: Sempre culpado de tudo.
0: Deixa-me rir.
1: Ah, Jorge Palma. Espera
0: aí, é o Jorge...
1: É, Jorge
0: Palma. Vou cá no Jorge Palma, quase bebê. Já baixou no Jorge, cá amanhã não vou... Jorge. Desde já um abraço para o Jorge Palma, a quem endereçamos
1: sim,
0: o nosso.
1: Olha,
0: achas que o Jorge
1: tu
0: Palma não está cá nas bebês?
1: Tu disseste, tu disseste assim: o DJ Telly soube isso agora e adorar. O Jorge Palma deve estar felicíssimo com tudo o que foi dito aqui.
0: O Jorge Palma é um músico português de renome. Ele e a adorar.
1: Toda a gente sabe agora, Jorge. Eu não sei se ele isto ia gostar, mas pronto. Ruben Rosário.
0: Vamos ouvi-lo.
1: Oi.
2: Bom dia, Mega.
0: Bom dia, Ruben.
2: Um dia um amigo meu deu-me a experimentar atum com manga. Inicialmente, antes de experimentar, claro, achei um nojo. Achava que era uma má ideia, mas quando experimentei foi a melhor coisa que tinha comido em muito tempo. Por isso,
1: desculpa,
2: aconselho
1: lá,
2: Ruben, muito...
1: É que nós tivemos aqui um percalço que eu tenho que
2: ouvir. Atum com manga.
1: Ia,
2: inicialmente, antes de experimentar, claro, achei um nojo. Achava que era uma má ideia, mas quando experimentei foi a melhor coisa que tinha comido em muito tempo.
1: É boa.
2: Por isso, aconselho muito. Sempre posso, ponho atum de lado, mesmo atum de lata, com manga.
1: Ai, eu adoro.
2: Sabe mesmo muito bem.
0: Mas, por acaso, para mim... É
1: para
0: logo
1: mim,
0: uma combinação,
1: guys.
0: Na minha opinião, é uma combinação que logo a priori vê-se que vai funcionar.
1: Eu acho que...
0: Para a minha boca,
1: é
0: para
1: isso,
0: a minha cabeça.
1: É isso.
0: Realmente nós não somos todos iguais.
1: Mas para mim, para a minha cabeça também funciona logo. Eu ouço isto e fico maluca.
0: Olha, e não é que eu há bocado falei e já recebi foto no grupo de família. Hoje é salmão. Se quiseres faz o arroz.
1: Eu também vou então, família. Quero arroz com salmão. Ok, queres mandar mais algum beijinho ao Jorge Palma?
0: Jorge. Jorge, das bebês. Só não se apaixone em mim.
1: Olha, não apaixones mesmo. Se estás a pensar nisso, não aconselho. As cara mega tens Bruno Mars, já a seguir.
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0: São os vizinhos com Casar é para Esquecer. Aí está uma combinação que espero que
1: não seja,
0: que não seja real, exatamente.
1: No teu caso, não é?
0: Sim, no teu caso. Caso ou não caso.
1: Tu...
0: Olha, sim.
1: Ia perguntar-te uma coisa e esqueci-me.
0: Se queria casar contigo, estranho.
1: Não. Vamos continuar no nosso tema das combinações.
0: Uhum.
1: E recebemos aqui uma mensagem que diz: não percebo pessoas que bebem água à refeição. E eu tenho essa para te perguntar.
0: Eu bebo.
1: Mas, ou seja, há pratos.
0: Ah, se é sempre água?
1: Yeah. Se há
0: não.
1: Há pratos específicos em que não pode ser água.
0: Quanto mais gordo for aquilo que eu estou
1: pois,
0: a comer,
1: esta pessoa
0: a água
1: questão,
0: já não me satisfaz.
1: Vou ler, a Filipa diz: comer hambúrguer e beber água não dá.
0: Não
1: se
0: dá.
1: É para comer um hambúrguer tem de haver um sumo a acompanhar.
0: Yeah. Uma Coca-Cola
1: tu
0: mesmo
1: é.
0: Pesado.
1: Pois eu é sempre água.
0: Esse...
1: E eu, por exemplo, há comidas
0: que agora fui para baixo.
1: Com a minha avó, tipo arroz de polvo.
0: Certo.
1: E a minha avó,
0: mas aí pode ser uma aguinha.
1: Mas a minha avó aí diz: ai rapaz,
0: mas
1: água,
0: é com o quê?
1: Água com o polvo, isso faz mal, o polvo ainda ressuscita para aí.
0: Mas é com o quê? Então?
1: O quê?
0: Que com o polvo.
1: Ah, com... Lá está, com sumo, com refrigerante, okay. Com...
0: Eu se for sumo de laranja natural, estou sempre...
1: Com uma cervejinha, como ela diz, uma minezinha.
0: Sim, uma minezinha também bem dispõe.
1: Uma minezinha.
0: Parece que
1: almôndega com arroz, gostas?
0: Com arroz? Não. Quer dizer, nunca provei.
1: Nunca?
0: Almôndega com arroz? Não. É, almôndega para mim é sempre com massa.
1: Muito conhecido com o esparguete, exatamente. Sim. Mas com arroz, por exemplo.
0: Nunca provei.
1: Top.
0: Mas tu... é a tua experiência?
1: Sim,
0: okay.
1: Já comi. Por exemplo, acontece muito com restos.
0: Ok. Sim, mas não me choca.
1: Pronto. Arroz com ketchup.
0: Não quero.
1: Isso eu também não gosto,
0: não.
1: Sou zero isso. Olha, por exemplo, temos aqui comer sopa e beber Coca-Cola.
0: Ai não.
1: Combinação.
0: Ai, que
1: horrível.
0: Mesmo.
1: Não,
0: não
1: sei
0: não,
1: como
0: não,
1: é que
0: não.
1: Alguém gosta
0: não,
1: disto.
0: Não, não, não. É que são mesmo opostos. Aqui eu acho mesmo que é para mim, até agora...
1: Estás bem a comer uma sopinha
0: não.
1: E depois...
0: Não.
1: Coca-Cola.
0: Apetece-me zero. Não, nem a zero.
1: Nem a zero.
0: Nem a zero.
1: Exatamente. Ok. Olha.
0: Ok, apontei tudo. Vamos seguir.
1: Bom dia. Peixe, principalmente bacalhau, obrigatório vinhos. Pois. Diz-nos aqui o.
0: Ah, é?
1: O nosso.
0: Pois eu tenho muito que aprender ainda.
1: Sérgio Pires.
0: Eu comi bacalhau esta semana.
1: Um grande abraço.
0: Pois
1: para
0: é, foi
1: ti,
0: com
1: Sérgio.
0: Água. Engraçado.
1: Eu é quase sempre água, água, água, água.
0: Água, água, água. Mas quando não é água também. Cuidado! Cuidado! Cuidado!
1: Cuidado!

0: São 9h42, hoje dia 25 de agosto.
1: Faltam 4 meses para Natal. Fizemos bem da mal.
0: Mas não importa.
1: Mais uma. Faltam 4 meses para o Natal.
0: Natal.
1: Qual é que é aquela? É o Papai Noel? Como é que é essa?
0: Não sei. Como estragar o momento? É assim.
1: Mas essa é hilariante.
0: Olha, 4 meses é muito tempo. Epá, também não nos cortem assim a voz.
1: O quê? Já nos escreveram isso no WhatsApp?
0: Já nos escreveram.
1: Meu Deus. Já nos estão a mandar para baixo.
0: Já nos escreveram.
1: É assim. Isto passa a correr. E hoje? Falta 4 meses.
0: Sim, ou seja, eu também não estou com aquela urgência que seja já amanhã.
1: Não.
0: Mas daqui a 4 meses sim.
1: Mas daqui a 4 meses sim, é isso.
0: Estou bem.
1: E nós estamos a fazer rádio, estamos a informar-te.
0: Claro.
1: E portanto temos que o dizer.
0: E nem que não seja para tu perceberes quanto tempo tens até ao final do ano, caso queiras ainda fazer alguma coisa.
1: Nomeadamente.
0: Pá, qualquer
1: que conversa
0: coisa
1: que é essa? Não
0: sei, era, estava enchendo. Não, mas era daquelas de... Há pessoas que têm objetivos para cada ano e que levam isso muito a sério.
1: E,
0: portanto, tens 4 meses
1: a lista.
0: Para a listinha.
1: A listinha da treta da tanga.
0: É verdade, e veio
1: tudo. Eu gosto bem do Natal, mas depois o Ano Novo, os reels, o fogo de artifício, os casais da tanga. Isso aí, pronto.
0: Eu gostava mesmo que houvesse um casal de tanga e que se chamasse assim.
1: Casal da tanga. E era publicavam sempre na passagem de ano.
0: Sim.
1: É ali, está amor.
0: Ai,
1: e blá
0: bom.
1: Blá blá. Atenção, eu apoio, eu e a Pilar, acho que falo pelos dois, amo pelos dois e falo pelos dois.
0: Okay,
1: um grande
0: Salvador.
1: Abraço ao Salvador Sobral. Okay.
0: Tu hoje já foste a Jorge Palma, agora Salvador Sobral e a seguir vamos ver.
1: Estou numa rádio portuguesa.
0: É verdade,
1: tudo
0: com
1: o que
0: certeza.
1: São artistas nacionais moram dentro do meu coração.
0: Muito bem.
1: Desta caixa que bombeia.
0: Como
1: diz Pedro Brunhosa, outro artista de um calibre.
0: Artista de um calibre.
1: Pronto, entretanto.
0: É só isto.
1: Não tem mais jeito.
0: Vanessa da Mata.
1: Acabou.
0: Agora. Boa sorte.
1: Boa
0: não
1: sorte.
0: Tenho o que dizer, são só palavras.
1: Boa sorte até ao Natal.
0: E o que eu sinto, não

0: Dia, Cosmos, e não só, com o Diogo Pires.
1: Olá,
0: já cá está.
1: Senhores.
0: Olá,
1: como estão?
0: Tudo bem?
2: Olá, Diogo.
0: Como é que vai a família?
1: A família vai bem.
0: Vai bem, boa.
1: Eu é que agora fiquei aqui a sofrer um bocado dos ouvidos, porque estava muito alto, Pilar.
0: Ah.
1: Para mim estava muito alto assim.
0: Mas
1: que
0: a minha
1: começaste
0: voz?
1: A falar. Sim.
0: Pá. Isso é um problema mesmo. Para o meu
1: Olha,
0: trabalho, fui para baixo. Mas depois realmente eu também aumentei muito mais o meu microfone.
1: Ora,
0: do que é
1: está.
0: Habitual.
1: Não estava nada à espera disso.
0: Sabes que às vezes entusiasmo com a via.
2: Estás na via.
0: É um bocado a minha brincadeira.
1: Sim.
0: É o que eu posso aqui distrair-me um bocadinho.
1: Ora, aí está.
0: E então, olha.
1: É o nosso número.
0: Olha,
1: ah, agora fui eu. Meu Deus.
0: Não, já voltámos. E tu? Pedimos tu nada, não
1: desculpas.
0: Falas? Não dizes nada?
2: Nas tuas mãos. Lá está, prefiro não arriscar. Olha-me esta altura.
0: São DJs.
2: Agora és DJ. Olá, tudo bem? Eu, Diogo Pires na casa até. A que horas,
0: isto
2: Diogo? Fala com eles. Fala
0: bem. Estrago isto.
1: Isto é muito estranho.
2: Diogo Pires na casa. Eu, até que horas?
0: Fala-me bem, Diogo.
2: Fala-me bem, Diogo. Até que horas estás na casa? O Diogo não quer dizer
1: até. Tu decidiste entrar na brincadeira. Até à uma.
0: Pronto, também tens decidido rápido. Decidiu bem.
2: Até à uma. Diogo Pires na casa. Até à uma. Decidiu bem. Eu, fiquem com ele, meus manos. Isto era melhor quando andavas a brincar com o som. Agora assim parece bem ridículo.
1: Mas eu vou isolar este áudio.
0: Sim, por favor.
1: E vou fazer disto qualquer coisa.
2: Boa. Quiseres?
1: Ele acabou de repensar a vida toda até este momento.
2: Não, imaginei um beat engraçado por trás. Se fizeres.
0: Ai, Mateus.
2: É bom que isto passe. Yo, bom que isto passe aí na casa.
1: Pilar, muito vais virar DJ.
0: Chega. Acabou aqui e volta amanhã com novos talentos, talvez.
2: Não sei, já te metes por caminhos que eu também não te acompanho. Pronto, é isto.
0: Claro, vai numa também. Campanas.
2: Chega, até amanhã. Um abraço a ti que estás no carro, a ti que estás em casa. Fica com o Diogo Pires, que ficas muito bem.
1: Vai com cuidado, Mateus. Vai com cuidado.
0: Cuidadinho, que já vi erros. A Escaravega tens o DJ Godja. Beijinhos.
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Mega Hits com Kalema e Lauana Prado nesta manhã de terça-feira, mais um dia de verão com tempo de outono. Estranhíssimo isto. Olha, safa-nos a música. Daqui a pouco Slater com música nova no lugar às novas. Primeiro Beyoncé.

The Time of My Life. Benson Boone na Mega Hits. Em mais de 90 minutos de música sem parar, está na hora de irmos até ao lugar às novas. Hoje com a música nova de Slater, que decidiu aqui brincar connosco. Deixa ver se isto não fica confuso. Então, Slater tinha lançado Worst... Eu bem sabia que isto ia ser um trava-línguas. Worst Girl in America. Oh, adeus. E agora lança um novo álbum. Desta vez chama-se Worst Man in America. Ora, a música que hoje está no lugar às novas é também ela um contraste com outra que existia no outro álbum. A altura chamava-se Beat Up Channels e era uma música muito punk, muito agressiva. A música que está hoje no lugar às novas chama-se Brand New Channels e é exatamente o oposto. Slater no lugar às novas da Mega Hits.

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0: 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Vem aí música nova de Gracie Abrams. Vais ouvir Good Reason.
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Isto passa num instante. A uma praia em particular. O meu convite é que passes amanhã. Amanhã e depois, claro. De 26 a 28 de agosto, pela Praia da Costa Nova, em Ilhavo. É por Ilhavo que vai acontecer o Miss Quebra-Mar Cup. São duas provas super importantes no mundo do bodyboard e do surf. Prova do Circuito Mundial de Bodyboard Feminino e o Campeonato de Surf Feminino. É uma prova que se vive no feminino, claro. E claro, tens tudo para saber a qualquer altura em megakids.fm. Há música nova de Mova Jo na Mega.

0: um clássico do R&B, Like a Boy, Ciara na Mega Hits. Muita música hip-hop e R&B 24 horas por dia, esta incluída na playlist da Mega Hits Hot and Slow. 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Muita música de dança na Mega Hits Dance, muita música nova na Mega Hits Fresh. É a escolheres. E por aqui, há mais de 90 minutos de música sem parar. Não tens que ir a lado nenhum para ouvir Tyler, the Creator, daqui a pouco na Mega Hits. 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

Bárbara Bandeira e Dillaz na Mega Hits. Não sei se segues Bárbara Bandeira no Instagram, mas ela deu um grande concerto por estes dias. Este verão está cheio de bons concertos. E por isso, claro que temos de falar de Zara Larsson e daquilo que aconteceu no concerto que ela deu este fim de semana em Bruxelas. Se calhar isto já te apareceu no TikTok. Mas bom, Midnight Sun é um dos hinos deste verão. Ela tem cantado isto pela Europa toda. Na maioria dos concertos, quando ela chega a esta música, é levantada em braços pelas bailarinas que dividem o palco com ela. E é numa posição muito particular. É ali um meio termo entre uma ponte invertida e aquilo que poderia ser a posição de um golfinho. É assim que ela descreve isto. Só que lá está, no ar. Ora, este fim de semana isto aconteceu não no palco, mas no público. Houve quem se fizesse a levar da mesma forma e ela não aguentou. Ora, houve. Ouvir Zara Larsson a ter um ataque de riso a meio da música é a melhor cena. Isto passou a ser a minha cena favorita. Ouvir Zara Larsson a não conseguir cantar Midnight Sun porque está a ter um ataque de riso ao ver tantas pessoas no público a serem elevadas em posição de golfinho. Bom, o vídeo deste momento está nas Mega News, megahits.fm e vai por mim, vais querer ver isto. Agora, aquilo que ela queria ter feito era cantar a música.

Bad Bunny na Mega Hits, com esta Where She Goes. Creio que é uma das músicas que não faz parte da setlist de Debi Tirar Mais Fotos, a tour que ela trouxe, que ele trouxe a Lisboa, e que agora chegou ao fim depois de 57 noites. Ele andou pela América Latina, claro, Austrália, Japão, Europa, e agora voltou a casa, voltou a Porto Rico, para terminar da melhor forma com uma série de convidados, entre eles, lá estava Arcángel, Farro, Cunhengo Flow e também Raul Alejandro. Foi com ele que ele fechou o último concerto da Debi Tirar Mais Fotos. Os vídeos estão a circular pela internet e nós deixamos tudo nas Mega News, megahits.fm. Passa por lá e vê. Enquanto ouves música nova de Bruno Mars, On My Soul, na Mega Hits.

estás a menos de 24 horas de ter mais 10.700 euros na carteira. Mais do que isso até. Já te conto a seguir. Sou o Diogo Pires, sigo viagem contigo agora com música nova de Slater.

com a Anitta nesta manhã de terça-feira. 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Aitana na Mega.

Breakup in Reverse, Teddy Swims na Mega Hits, passou por Portugal este verão. Grande concerto. Falávamos aqui há bocadinho de que este verão está cheio de grandes concertos e ainda não acabou. Os concertos seguem agora para o Porto. Concerto, não sei se é necessariamente a melhor expressão. 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

0: Bárbara Bandeira com Veigo na Mega Hits. Está cá a Margarida Borrego.
1: Olá, boa terça-feira. Tenho uma pergunta para ti.
0: Conta-me.
1: O que é que tu gostavas de ser quando eras pequeno? Tipo, quando eu for grande quero ser isto. Mas eu não quero respostas tipo ser jogador de futebol, trabalhar num cabeleireiro.
0: Certo.
1: Eu quero respostas específicas. Todos nós temos coisas bem específicas.
0: Tipo, trabalhar na caixa de supermercado? Tipo isso?
1: Sim, mas de um supermercado em específico.
0: Ah, não. Aquilo que eu queria... Pá, mas já, em minha defesa, se eu tenho 28 anos, isto é capaz de ser há mais de 20.
1: Ok.
0: Imagina, havia uma loja de gomas muito boa ao pé da minha escola. Eu queria ser o próximo dono daquela loja de gomas.
1: Estás a ver? Isso é bem fixe e é bem específico. Eu queria ser a Sara Matos dos Morangos com Açúcar.
0: Muito específico também.
1: Estás a ver? Todos nós temos isso. Portanto, é disso que vamos falar já a seguir.
0: Pronto, está bem. Estou a imaginar como é que teria sido a minha vida se hoje fosse dono de uma loja de gomas.
1: Mais triste. Ou não.
0: Ou não. Chico da Tina, daqui a pouco na Mega Hits. Vais ouvir Sou Grande no Amor.
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2: Dealers e Plutónio na Mega Hits, faz uma ótima viagem. 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A chegar mais de 90 minutos de música sem parar com o Ray.
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1: Música portuguesa na Mega Hits, junto a Frankie on the Guitar, T-Rex, Lunar Johnny e também Bispo. E chegou a altura de irmos até ao nosso lugar às novas de hoje. Se por acaso gostas daquele pop de 2010, eu sinto é meio aquela vibe Katy Perry, Kesha, então vais gostar muito do que tenho para ti no lugar às novas de hoje. E há pouco disse-te que é uma artista que descobriu que estava a ser traída pelo namorado durante a preparação do seu concerto no Coachella. É exatamente Slater, ela que está por trás do lugar às novas de hoje. E eu sinto que esta música é também uma vibe muito diferente daquilo que ela nos tem habituado nos últimos tempos, portanto ouve com atenção que eu acho que vais gostar. Brand New Channels, Slater, no lugar às novas dias da Mega Hits.

0: Música nova de Ariana Grande na Mega Hits, tem uma ótima terça-feira. Todos nós sabemos que há sempre aqueles filmes que tu só vês uma vez na vida e há aqueles que sempre que estão a dar na televisão tu ficas a ver, mesmo que já saibas as falas de cor, sendo que Com Perder um Homem em 10 Dias é um deles e está oficialmente de volta. A Paramount está a preparar o segundo filme deste clássico de 2003 e ainda por cima uma das protagonistas, Kate Hudson, já está envolvida neste projeto como produtora. Há quem diga que a Paramount está a fazer de tudo para ter Matthew McConaughey, aliás, como um dos protagonistas também. Portanto, quem sabe se não vamos ter este casal de volta. Eu confesso que esta é uma das minhas rom-cons, exatamente, preferidas. Portanto, olha, quem sabe se não vamos ter aqui uma boa continuação. Na Mega Hits agora, uma das músicas que está a marcar o teu verão de 2026, Maladi.
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É a música nova de Gracie Abrams na Mega Hits. Hoje de manhã descobri um artigo muito interessante. Este porque eu acho que é daquelas coisas que tu nunca imaginas que vai acontecer. Basicamente, North West, ela que é filha de Kanye West e também Kim Kardashian, tem 13 anos, já está a dar os seus primeiros passos no mundo da música, mas diz que gostava muito no próximo ano de trabalhar num sítio mais normal, nomeadamente no Starbucks. E ela diz, para o ano já tenho 14 anos, portanto acho que é completamente possível. E eu sinto que, no fundo, trabalhar no Starbucks poderia perfeitamente ser daqueles sonhos que tu tens quando és criança e, portanto, é exatamente disso que vamos falar. Eu confesso, e partilhei há bocado com o Diogo Pires, que o meu sonho quando era mais nova era ser a Sara Matos nos Morangos com Açúcar. Obviamente que isto não era possível, mas quando és criança achas que tudo é possível. Partilha comigo 968-689-229, é o WhatsApp da Mega Hits. O que é que tu gostavas de fazer quando eras mais nova? O que é que sonhavas crescer e pensavas, isto é exatamente aquilo que eu vou fazer. Pensa nisso.

dos Swedish House Mafia na Maggie Hughes faz uma ótima viagem. Estamos a falar de coisas que, no fundo, tu quando eras mais novo querias fazer quando crescesses. Não estamos a falar necessariamente de profissões, mas coisas que tu achavas que seriam possíveis de acontecer quando tu fosses adulto. Isto porque, segundo a Northwest, ela vai trabalhar no Starbucks no próximo ano. Eu acho isto um bocadinho improvável, se bem que iria trazer bastantes pessoas ao Starbucks, portanto eu acho que era uma ótima aposta. O Martim partilhou connosco no nosso WhatsApp a dizer que queria trabalhar num hotel só para poder andar de elevador o dia inteiro. Meio estranho, mas sim, quando és criança se calhar isto faz todo sentido. A Carolina disse, queria trabalhar numa loja de brinquedos porque achava que os funcionários podiam abrir tudo e experimentar. Pronto, então se calhar gostava de trabalhar num centro comercial, nomeadamente na Zara, porque se isto fosse possível também era o meu sonho. 968-689-229 é o WhatsApp da Maggie Hughes. Continua a partilhar comigo o que é que tu, quando eras mais novo, achavas que era possível fazeres no futuro, enquanto ouves música nova de Kygo. 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

0: Música nova portuguesa da Piquica na Maggie Hughes. 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Na Maggie Hughes a chegar, música dos Calema e Dilcinho.
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3 da tarde com Maggie Hughes. Continuas comigo, Margarida Borrego, até às 4 da tarde. Eu acho que já é oficial. Podemos dizer que estamos quase a chegar ao final do verão e por isso mesmo isso quer dizer que todos aqueles livros que andaste a colecionar até às tuas férias para aproveitares as semaninhas de férias e leres na praia, que eu sinto que é a melhor altura para ler, estão a esgotar-se e por isso mesmo trago-te a solução perfeita para ti, que agora vais começar setembro. Por favor, não abandones este hábito da leitura que construíste ao longo do teu verão. Eu sinto que tenho sempre este objetivo anualmente, portanto vou dar-te a solução para manteres este hábito de leitura. É também durante esta hora que falamos de um novo podcast da Maggie Hughes, em que no fundo te damos a conhecer a playlist dos teus artistas preferidos e também das figuras que aparecem na tua For You page. Fica desse lado para saberes tudo. Primeiro há Another.

0: clássico de Caixa na Mega Hits. Falamos agora do novo podcast da Mega com a curadoria de Zé Vida, What's Poppin'. No fundo, o podcast onde o Zé Vida te dá a conhecer a playlist dos teus artistas e figuras do digital preferidas. E esta semana, ainda por cima, trouxe uma convidada que para mim é muito especial. Eu adoro segui-la no Instagram. É ela, Sofia Oliveira. Já tens o episódio disponível no nosso YouTube e passares por lá. Antes de mais de 90 minutos de música sem parar a chegar com Miles Smith. 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

Tenha uma ótima terça-feira. Eu não sei quanto a ti, mas eu sou daquelas pessoas que têm muito hábito de ler durante as férias e sinto que perco um bocadinho isso em setembro, quando volto ao trabalho. E por isso mesmo, agora venho a desafiar-te a construir os novos hábitos de leitura já a partir de setembro, porque setembro também é um mês de inícios. A verdade é essa. A Feira do Livro do Porto arranca já no dia 6 de setembro, mais uma grande edição com 140 stands, mais de 200 atividades, muita música, teatro, cinema, portanto tens aqui várias atividades e ainda por cima vai ter uma Feira do Livro by Night com uma grande programação que acaba nos jardins, portanto eu acho que não há motivos para não começares a ter grandes hábitos de leitura mesmo quando estás de regresso ao trabalho. Tens tudo sobre isto em megahits.fm nas nossas Mega News, podes passar por lá enquanto ouves música das Flow.

0: Faz uma ótima viagem com Mega Hits e melhor música nova, a música que marca a minha despedida, porque vai entrar o Drive-In a partir das 4 da tarde e a representação já está
1: eu
0: aqui.
1: Eu devia Madalena ser considerada Costa. A melhor trabalhadora deste estabelecimento.
0: Porque calma, até agosto. Painel.
1: Não, deste estabelecimento inteiro.
0: Oh, okay.
1: Porque eu cumpro os meus horários, eu estou aqui a dar a cara, eu estou aqui a representar, como tu
0: todos
1: dizes,
0: os
1: todos
0: dias.
1: Os dias. Ai, Madalena Costa a representar o Drive-In. E estou só sozinha sempre.
0: Então, mas é assim, o problema é que é dos teus colegas.
1: Podes estar na cabeça
0: horas.
1: Da Maria Tonil quando
0: sim,
1: ela chegar?
0: Sim, assim, ela está um bocadinho doente, portanto se calhar vamos-lhe dar
1: é.
0: Um
1: nós
0: bocadinho de desconto.
1: Chegámos à conclusão que não há espaço para estar doente em agosto, porque há pessoas de férias e mesmo que tu estejas doente tens de vir trabalhar, que é o caso dela.
0: Pronto, portanto ela vem o mais tarde possível.
1: Exato.
0: Drive-In, a partir das 4 da tarde, antes tens música nova.

0: 4 da tarde em ponto, mais um dia de agosto em que Maria Petronilho tem que vir trabalhar mesmo estando doente porque não está ninguém.
1: É, Madalena, mas eu ouvi tudo o que disseste há bocado.
0: Ouviste?
1: Estou chateada.
0: Ai, eu esqueci que tens rádio.

0: Passam 10 minutos das 4 da tarde. Seja muito bem-vindo ao Drive-In comigo, Madalena Costa, e também Maria Betronilho. Maria Betronilho, mais uma vez, mais um dia em que a sua voz não está o mais desejável.
1: É sim, eu não tenho culpa.
0: Mas
1: eu,
0: como é agosto, ela é obrigada a vir trabalhar. É uma obrigatoriedade feita pela Mega Hits, que a partir do momento em que há muitas pessoas de férias, até quem está doente tem que vir trabalhar.
1: Ainda bem que és tu a dizer isso e não sou eu. Ainda assim, eu sinto que não me defendeste muito há bocadinho, Madalena, que eu estava no carro a ouvir, tu a falares com a Margarida Borrego, a dizer que eu, ai, eu chego não sei o que.
0: Maria, eu tenho
1: que... Queres que eu não venha?
0: Não, eu tenho é que dar satisfações do porquê de estar a falar sozinha.
1: Pronto.
0: Percebes?
1: Está bem.
0: Tenho que dar alguma justificação.
1: Eu queria justificações e satisfações de algo que... que me assombra às vezes, bastantes vezes, especialmente à noite, que é voar para a Madeira.
0: Uhum.
1: Já foste à Madeira alguma vez?
0: Já, e foi completamente normal.
1: Super tranquilo.
0: E eu estava um bocadinho em pânico, porque as pessoas incutiram-me que voar para a Madeira é um pesadelo, e não foi o caso.
1: Okay,
0: foi tudo muito bem.
1: Eu acho que nunca fui à Madeira, os meus pais dizem que eu já fui, mas se fui a pé, foi pai com 2 ou 3 anos, não me lembro. E eu descobri uma página no Instagram que me faz, de facto, ter medo de ir para a Madeira. Por isso gostava também, tu que me estás a ouvir e que já foste para a Madeira, partilha connosco como é que foi toda a experiência do avião aterrar, porque pelos vistos é muito difícil, mas isso nós já sabíamos. Eu descobri uma página que é Gonçalo Madeira Aviation. E ele faz uns belíssimos relatos dos aviões a aterrar, ou se não a terra.
0: Ah, o Gonçalo não é o piloto.
1: O Gonçalo não é o piloto.
0: Ai,
1: mas ele vai ser num dia, Madalena. Isto que ele percebe mais disto do que os pilotos.
0: Para quem não sabe, a Madeira tem, inclusive, uma varanda gigante com vista para a pista, porque como é conhecida, acho que é por isso, como
1: sim,
0: é conhecida
1: sim.
0: Por ter aterragens e descolagens muito difíceis, é quase um entretenimento tu ver se o avião vai aterrar ou não.
1: Pronto, eu acho que os pais do Gonçalo perceberam que isto era uma grande paixão dele. Então deram-lhe um telemóvel e disseram: olha, vais para ali para a varandinha
0: e vais relatar tudo.
1: Este é um dos exemplos que é maravilhoso.
2: Vem então 737 da Transavia, vem então de Paris. Como podem ver, abortou. É um 737, como podem ver, nem está vento.
1: Aí a julgar o piloto.
2: Então sejam bem-vindas e bem-vindos à nossa página Gonçalo Madeira Aviation. Subscreva e deixa o like. Como podem ver, foi um grande burganço.
1: E pronto, olha, eu sou fã deste Gonçalo. Eu, quando for para a Madeira, é com o Gonçalo a pilotar
0: o avião. Que é um burganço? É uma porcaria.
1: Não, burganço, burgou, não foi para a frente. Não
0: okay.
1: Fez nada.
0: Já teve medo? Não.
1: Não, não, não.
0: Não é nada disso, ok.
1: Quando um cavalo borrega é porque não salta. Agora um avião, sei lá, não anda.
0: Já a seguir vamos à segunda tentativa.

0: Passam 18 minutos das 4 da tarde, tem uma ótima terça-feira. Não sei se já viajaste para a Madeira, se vais viajar para a Madeira ainda este verão. Toda a gente sabe que o aeroporto da Madeira é conhecido por ter aterragens e descolagens um bocadinho complicadas, ao ponto de não aterrares. E Maria Petronilha encontrou o Instagram de uma criança, provavelmente das crianças mais fofas que tu vais ouvir hoje.
1: Tu achas que ele tem que idade?
0: Deve ter, pela voz, parece-me 9, 10 anos.
1: Queres ouvir novamente o outro?
0: Quero, porque há pouco mostrámos uma aterragem que foi falhada. Será que desta vez vamos ver uma boa aterragem feita na Madeira, Maria?
1: Houve uma segunda tentativa, mas eu ainda assim gostava de passar a primeira. Pode ser
0: okay,
1: outra vez.
0: Vamos a isso.
1: Muito rápida.
0: Vá.
2: Vem então 737 da Transávia, vem então de Paris. Como podem ver, abortou! É um 737, como
0: que
2: podem ver.
0: Incrível!
2: Nem está vento. Caramba!
1: Ele tipo.
0: Pá, eu gosto de ver burros. Então, ele está a julgar. Ele sabe o que está a dizer.
2: Gonçalo, Madeira Viation. Subscreva-me.
0: Madeira Viation.
2: Como podem ver, foi um grande burro ganso.
1: Pronto,
0: eu primeiro ia dizer, foi um grande burro.
1: Não, mas ele está a dizer, opa, nem está vento. E depois ele diz, caramba. Os pais dele disseram-lhe de certeza, olha, Gonçalo, tu podes fazer os vídeos todos que quiseres. E ele, mas posso ser asneiro. E ele, podes dizer, caramba. Pronto, então ele faz questão de quase todos os vídeos dizer, vamos para a segunda tentativa deste Transávia 3 não sei das quantas.
0: É o mesmo.
2: É o 737 da Transávia. E então, segunda tentativa.
0: Vamos a isso.
2: Vamos ver então se ele pousa ou aborta. Oi. E...
0: abortou?
2: Pousou em segurança.
0: Muito bem. Pousou em segurança.
1: Eu juro, eu estava a ver um jogo de futebol. Vai ou não vai? Vai ou aborta? Tudo e mais alguma coisa.
0: Mas narrado pelo Gonçalo ainda melhor.
1: 100%. Portanto, eu preciso mesmo de saber se é seguro ou não aterrar na Madeira. Temos aqui algumas mensagens no nosso WhatsApp. Temos, por exemplo, a nossa Maria. Vamos ouvir a nossa Maria Lopes. Alô, Maria.
0: Olá, Maria.
3: Olá, meninas.
1: Então,
3: olhem, este ano, ou seja, há duas semanas, fui à Madeira e foi a minha primeira vez a voar. E eu veio uma...
1: primeira vez?
0: Vais logo para a Madeira.
3: Para dizer que do Porto à Madeira não houve problemas nenhuns. A minha bebé dormiu o voo todo, desde o início até ao fim, sem problemas. Para cá, da Madeira para o Porto, ela veio a dormir no início, mas chegou à hora da aterragem, ela acordou a berrar, provavelmente pelo susto que apanhou, porque a aterragem foi mesmo brusca. Para lá, não houve stress nenhum. Uma coisa que eu ouvi dizer é que aumentaram a pista de aterragem barra descolagem na Madeira. Não sei se foi este ano, se foi recentemente. Por isso, não sei se esses problemas que houve em aterragem foi antes disso.
0: Ok.
1: Ok.
0: Estou
1: aqui à procura.
0: O quê? Do quê?
1: Aumentar
0: alterações? Mas eu acho que aquilo, ou seja, eu não sei se é porque a pista é pequena que há tantos problemas com a aterragem e com a descolagem.
1: Opa, eu acho que tem a ver com
0: os ventos. Eu achava que eram
1: os ventos. Há de ser
0: pronto,
1: o principal.
0: Não consegues controlar os ventos.
1: Só que se a pista é pequena, tu depois também não podes...
0: Claro, e nós aqui agora a falar disto como se soubéssemos,
1: claro, nós. Somos
0: muito obrigada pela informação, Maria. Esperemos que o nosso narrador, Gonçalo Madeira... Ele chama-se Gonçalo Madeira, ainda por cima? Ou é porque está a relatar na Madeira?
1: Da Madeira, de certeza.
0: Ok, adorava que ele fosse Gonçalo Madeira. Era
1: 100%,
0: perfeito. 100%. Vamos continuar atentos ao Gonçalo Madeira para perceber como é que vão as aterragens no aeroporto da Madeira. Hugo com Moving to the Sun agora. 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

0: São 4:30 em ponto. Se ouves regularmente a Mega Hits, já sabes o que é que vai acontecer. Vamos adicionar música à tua playlist e se por acaso tens um giradiscos em casa, então poderá existir a possibilidade de te tornares numa popstar muito em breve. O Lugar às Novas de hoje traz-nos Slater, uma cantora e compositora americana que começou por ouvir sem parar discos de Michael Jackson, Beatles e também Elton John. Hoje está prestes a lançar o seu quarto álbum de estúdio, Worst Man in America.
1: Antes de publicar o álbum, já sabemos que os artistas gostam sempre de nos dar um cheirinho. É o caso desta que vais ouvir, Brand New Channels. E sim, para ti que já acompanhas a Slater há algum tempo, parece que existe aqui alguma coisa repetida, porque está a criar exatamente o oposto do que fez há um ano, onde lançou o álbum Worst Girl in America, com um dos singles Beat Up Channels. Portanto, olha, tudo
0: sendo
1: quase a mesma coisa.
0: Sendo o oposto ou não, há música nova para te dar neste Lugar às Novas de hoje, de Slater, que tem 3 H's, porque é Slater.
1: Yeah. Ela a criar.
0: Slay muito. E esta chama-se Brand New Channels, disse-me Zé Vida. Não é Channels. Eu dizia o mesmo, Chanel. Mas é Chanel. É de Chanel.
1: Ah, très bien.

0: Maria. Maria, tu tens de te acalmar. É assim. Se decides vir doente para a rádio, tens que ter respeito por quem está aqui e por quem está no carro a ouvir-te.
1: Madalena, eu estou a descer e utilizas o microfone.
0: Pá, alguém tem que trabalhar. Maria. Pá,
1: desculpa, é alguém, bem, alguém vamos, que corrija a Madalena que está completamente.
0: Vamos ao Cronicamente Online?
1: Pode,
0: posso? Pronto. Vamos ao Cronicamente Online, um momento de rádio para quem quer ter o proveito de estar online sem a fama de andar por lá. Já vimos fãs de artistas a fazerem coisas malucas, tentar subir para cima do palco, vestirem-se de igual, pagarem, aliás, valores absurdos para meet and greets. Agora, arriscar partirem-se todos só para, enfim, para ser como a Zara Larsson. Foi o que aconteceu. Atuou no Puckle Pop e levou a Midnight Sun Tour durante uma das suas músicas mais conhecidas. Os bailarinos acabam por levantá-la como parte da coreografia, aliás. O que Zara Larsson não estava à espera é que o público imitasse exatamente aquilo que a Zara Larsson faz em cima do palco, que é feito por uma pessoa que está habituada, que é feito por pessoas que estão a segurá-la, que estão habituados
1: por
0: também.
1: Por profissionais.
0: E o público decidiu inventar e puseram-se todos também às pseudo-cavalitas no meio do público.
1: Deu um belíssimo ataque de riso a Zara Larsson. O riso dela é perfeito.
0: Agora imagina toda a gente a levantar-se e a pôr-se em cima das pessoas deitada.
1: O riso dela é mesmo bom.
0: É com música por trás, parece que ainda fica melhor.
1: Ela estava com ataque.

0: O que eles conseguiram com isto foi não ouvir a música principal da Zara Larsson, porque ela não conseguia cantar.
1: Pá, ela de certeza, por favor, que começou a música do início, porque ela não cantou
0: certeza, é
1: absolutamente nada. E olha, Madalena, eu no outro dia estava a ouvir Madonna no carro com a minha mãe. Ela vira-se para mim e diz: fogo, esta mulher é que era uma popstar. Pá, eu acho que nós temos que informar bem as pessoas, especialmente a minha mãe, porque Madonna está a liderar as nomeações dos MTV VMAs. Tem 11 nomeações, incluindo melhor vídeo, artista e música do ano. Se vencer todas as nomeações, ficará na história como uma das artistas mais premiadas, ao lado de Taylor Swift e Beyoncé. Já Taylor Swift também não está nada mal, tem 9 nomeações e entra na disputa para o prémio de artista do ano, assim como Ariana Grande, Bruno Mars, Madonna, Morgan Wallen e Sabrina Carpenter.
0: Quando é que vai acontecer esta premiação? Acho que é agora em setembro.
1: É, no final, é 27, acho.
0: Portanto, muito em breve vamos perceber se Madonna vai continuar e ainda é uma popstar.

0: Música nova com Taylor Swift, I Knew It, I Knew Ya, 8 minutos das 5 da tarde. O final de agosto ainda tem muito para te dar e está a chegar Miss Quebra Mar Cup, que é para quem é fã de verdadeiro desporto,
1: do surf.
0: Okay. Eu sim, será que disse mal o nome do desporto? Leiga em desporto, disse muito mal. Bem, Maria, estás bem?
1: Estou.
0: Tens a certeza?
1: Estou, mãe.
0: Conseguimos continuar com este programa assim?
1: Sim, ainda por cima, se é para falar sobre surf, porque vamos ver das melhores ondas na Praia da Costa Nova, em Ilha. Já foste à Praia da Costa Nova, Madalena?
0: Já, sim senhora, já vi. É das casas bonitas, instagramáveis, sim. com riscas, com cores e branco.
1: Sim, com cores e branco. Muito bem. Portanto, a 22ª edição da Miss Quebra Mar Cup está de volta. Vai acontecer de 26 a 28 de agosto e vais poder ver as melhores atletas nacionais e internacionais, fede à atenção, numa prova do Circuito Mundial de Bodyboard Feminino e ainda no campeonato de surf feminino.
0: E não é só para assistir, tens também experiências de surf gratuitas e ações de sensibilização ambiental para participar, entre muitas outras atividades. Podes passar em megahits.fm de 26 a partir de amanhã até dia 28 de agosto, que é sexta-feira. Tens então a Miss Quebra Mar Cup para acontecer.
1: Eu não posso ser a única que nunca fez surf, porque acho que é um desporto caro, com medo de não gostar. Por isso eu acho que isto é uma ótima...
0: É um desporto caro.
1: Ou seja, pagares uma aula, mais um fato, mais não sei o quê, né? Pode ser demasiado caro para eu não gostar, porque eu não sei se vou adorar.
0: Portanto,
1: isto é uma boa.
0: É uma boa alternativa.
1: Para experimentar.
0: Se quiser experimentar, boa. A chegar tens DJ Godja com Jason Derulo Michiko.
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0: São 5 da tarde em ponto. Vamos a primeira vez esta terça-feira às Trend News com Ana Paula Santos. Olá, Ana.
1: Olá, boa tarde. São 16 os feridos no atropelamento na Rua da Oura, em Albufeira, na última madrugada. Os dois feridos mais graves estão internados no Hospital de Portimão. O condutor do veículo, um homem de 35 anos, apresentava uma taxa de álcool de 1,29 gramas por litro de sangue. Está detido. Ainda não foi ouvido pelo juiz. As autarquias de Óbidos e de Peniche querem impedir a exploração mineira a céu aberto de mais de 100 hectares para extrair areias e argilas. O presidente da Câmara de Óbidos estranha que a consulta pública tenha começado no mês de agosto, durante as férias, e que termine já a 1 de setembro. Ser detido nos aeroportos por transportar drogas é algo relativamente comum, mas este cidadão pode gabar-se de ter sido interceptado por transportar na bagagem cartas Pokémon. Aconteceu no aeroporto italiano de Malpensa, quando regressava do Japão. Este cidadão trazia na bagagem 605 cartas, algumas ainda embaladas e com certificado de autenticidade, avaliadas em mais de 27 mil euros. O problema é que não o tinha declarado na alfândega. Resta acrescentar, há cartas de Pokémon muito valiosas, algumas de edições mais raras ou limitadas, podem valer mais de 5 milhões de dólares. Toca a procurar as cartas que andam lá por casa.
0: Olha, é já, Ana. É a primeira coisa que eu vou fazer quando chegar a casa.
2: Não digas duas vezes que eu quero ficar milionária. Muito obrigada, Ana. Voltamos com mais Trend News às 6 da tarde. Até já.
3: Quanto às máximas para amanhã, as temperaturas vão descer bastante. Braga e Porto com 20 graus de máxima, Viseu 19, Aveiro 21, Coimbra 22 graus de máxima, Lisboa 24, Évora e Faro com 23. Olha, está-me triste.
0: Está triste. Já a seguir vamos voltar a deixar-nos de tretas.
3: Por favor.
0: Deixemos-nos de tretas, se faz favor, ok?

0: Para Artista Revelação nos VMAs 2026.
1: Espero
0: só
1: que ganhe
0: agora ao teu carro. Jury. Então vamos ao segundo episódio do Tribunal do Drive-In. Basicamente, vamos nos deixar de tretas.
1: Boa, portanto, eu deixa gosto desta expressão.
0: Te de tretas. Posso dizer qual é que é o tema de hoje? Que é um tema que...
1: Não, olha, que eu não estou pronta.
0: Que toca muito Maria Betonilho e que é uma absoluta treta. Vou já dar a minha opinião.

0: Podes.
1: Sabes aquelas pessoas que se calhar também tens no teu trabalho e na tua vida, no geral, nem é só no trabalho, que tu dizes assim: Maria, as pessoas normalmente até se chamam Maria, são todas as Marias. Maria, estás há imenso tempo no telemóvel, já reparaste? Estás tipo há uma hora no telemóvel e não falas com ninguém. Tu não percebes que eu trabalho ao telemóvel? Tu não percebes que eu estou a trabalhar? Tu achas que eu estou a ver Reels? Tu achas que eu estou a ver TikToks? Não, eu estou a trabalhar. É isto que a Maria faz constantemente no seu dia-a-dia. E portanto, eu acho uma verdadeira treta aquelas pessoas que passam muito tempo ao telemóvel e depois escudam-se com a frase: ah, é porque eu trabalho ao telemóvel, eu preciso do telemóvel para trabalhar. Maria, tens alguma coisa para defender?
0: Tenho. Eu não tenho culpa que tu não tenhas um outro trabalho. Pronto, e tens demasiado tempo livre para estar a ver se eu estou ou não no telemóvel.
1: Tu queres que eu te insulte? Aqui, à frente de toda a gente.
0: Não.
1: Pronto.
0: Pronto, isto para dizer, a única coisa...
1: É verdade! Era o que tu ias dizer.
0: É verdade que eu passo muito tempo no telemóvel.
1: Uhum.
0: A única... Mas isto não é sobre mim, Madalena.
1: Não, não, também.
0: Isto é sobre toda a gente.
1: Isto é sobre as pessoas que fazem isso. Pronto, faz uma delas.
0: Para as pessoas que fazem isso, eu estou aqui como presidente da associação
1: do
0: dos
1: defensores. Do sindicato.
0: Do sindicato dos malucos do telemóvel.
1: Ok.
0: Eu acho que existe apenas uma coisa má, que é, às vezes eu de facto estou a ver Reels, mas para não me sentir mal diz: ah, estou a trabalhar. É mentira, não estou.
1: Não, e há
0: estou
1: outra
0: a ver
1: coisa
0: Reels
1: má.
0: Pai do Gonçalo Madeira Aviation.
1: E há outra coisa má, que é, vocês dessa estirpe que fazem
0: Grupeta.
1: Esse tipo de coisas, vocês apoderam-se desse conceito de estar a trabalhar. E vocês até podem estar a trabalhar nos primeiros 5 minutos, mas depois distraem-se com notificações, com Reels, com outras coisas.
0: Sabes quem é que isso é culpa, não sabes?
1: Minha não é.
0: É da Meta, que está em tribunal agora. A Meta está em tribunal por desviar as atenções dos miúdos. Eu tenho quantos anos?
1: 18.
0: 25, percebes? Ainda sou uma criança.
1: Tu és uma criança.
0: Eu não tenho culpa. Começo no telemóvel, recebo uma notificação, vês Reels.
1: 968-689-229 é treta ou não, partilha connosco.

0: Boa tarde, seja muito bem-vindo ao Drive-In. Estamos no tribunal do Drive-In e queremos que te deixes de tretas. Neste caso, deixa-te de tretas porque não estás ao telemóvel porque estás a trabalhar. Estás ao telemóvel porque estás a ver Reels, estás a ver TikToks, estás a viciar e não usas o teu trabalho como um escudo para estares ao telemóvel.
1: Pronto, e eu que tenho essa experiência, que felizmente ou infelizmente trabalho muito com o meu telemóvel, e tu sabes que isso é verdade.
0: E depois essa é outra frase que as pessoas que trabalham entre aspas com o telemóvel diz: felizmente eu tenho a oportunidade de trabalhar à distância e então posso trabalhar com o telemóvel, mas quando
1: sabe
0: eu estou no telemóvel eu estou a trabalhar.
1: Sabe como trabalhar em distância? Clica aqui neste link.
0: Em distância, atenção.
1: Em distância.
0: Em distância.
1: Portanto, eu não tenho culpa que a Meta tenha o Instagram, o TikTok, não sei o quê, tudo a funcionar muito bem, em que eu começo a trabalhar nessas plataformas e do nada estou a ver Reels durante 2 horas. Porquê? Porque o meu attention span, olha, virou, acabou, uhum, e está ali, a não ser que me avisem. Temos aqui a nossa Adriana que diz: boa tarde, meninas. Tudo bem com vocês? Está tudo bem?
0: Tudo, Adriana? Ótimo.
1: Contigo. Vá, eu digo 50-50, portanto, Adriana, olha, para mim eu acho que ele está mais do meu lado, não okay. sei quanto eu tive de ler, e diz: PS, Maria, onde é que eu posso fazer inscrição no teu sindicato? É que faço a inscrição. Adriana, não te preocupes, eu vou tratar tudo, vou deixar o link na minha bio.
0: Para ti que só chegaste agora ao teu carro, a Maria criou um sindicato de pessoas que trabalham com o telemóvel. Trabalham com o telemóvel.
1: Nós temos que nos defender.
0: Claro, Maria. Já há sindicatos para tudo hoje em dia, por que não haver um sindicato para isso?
1: Madalena, se eu pudesse criar uma rádio no meu telemóvel, eu estava assim a andar para o Colombo, que aquilo é tão lindo, a dizer: vamos agora entrar no ar. São 4:15 da tarde em ponto. E estava no telemóvel.
0: És super businesswoman, não é?
1: É à
0: distância. Opa, Maria, deixa de tretas, vá, deixa de tretas. Vá, avança, avança.
1: Queremos, faz favor, a tua opinião no nosso WhatsApp, se é treta ou se não é treta. Vamos ouvir a Maria. Alô, Maria.
2: Sem dúvida que é uma treta. Mas eu ainda consigo ter uma colega pior. Ela marca jantares de grupo. Uhum. E depois nos jantares de grupo está sempre no telemóvel. E quando a gente chama a atenção, ela diz: ei, eu estou a tratar de coisas de trabalho, não sei o quê. E nunca está. Nunca está. Às vezes estava a mandar mensagem a dizer que está-se a sentir à parte. Ah, pois claro que estás. Tu estás no telemóvel.
0: Oh, Maria, tu a vais a jantares com a Maria Petronilho?
1: Madalena!
0: É que parece um comportamento semelhante.
1: Desculpa!
0: Que diz: estou a trabalhar, tenho que enviar esta campanha o mais rápido possível.
1: Oh, Madalena!
0: Campanhas, a palavra favorita dela é campanha, campanha, campanha. Briefing!
1: Madalena, diz-me o último jantar, tu estás-me a ganhar porque eu estou doente, eu estou-me aqui a aguentar, para não morrer e eu vou morrer à pala disto. Quando é que foi o último jantar que eu tive ao telemóvel?
0: Deixa-te de tretas. Deixa-te de tretas a ti, Maria Tornilho, e a todas as pessoas que dizem que trabalham com o telemóvel e passam a vida a fazer coisas que não trabalhar com o telemóvel.
1: Opa, alguém que me proteja no WhatsApp, só chavou que esta Madalena, isto não está lá com nada.
0: Bruno Mars a chegar, On My Soul.
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0: 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Mais uma altura em que Maria Bethunilho passou o tempo todo em que estávamos a ouvir música aqui na rádio e tu estavas aí no carro a ouvir música no telemóvel, porque estava a trabalhar.
1: Eu estou a trabalhar. Eu convido todos os nossos ouvintes a pisarem os nossos estúdios maravilhosos para verem o quanto é que eu trabalho. E a Madalena não faz nada. Pronto, no fundo é isso. Mas eu tenho aqui outro assunto que é... Qual é que achas, não é esta forma correta, mas as pessoas que trabalham num, por exemplo, jantar de amigos ou vão beber um copo e do nada estão a trabalhar, qual é que deveria ser o castigo para essas pessoas?
0: Não ir ao jantar. Se estás a trabalhar, não vais ao jantar. Prefiro que não estejas.
1: Não, mas imagina que vão. Imagina que me convidas para ir jantar.
0: Certo.
1: E eu peço-te 10 minutos do nosso jantar porque estou a... pá, porque tenho que trabalhar ou tenho que enviar uma coisa urgente, uma coisa qualquer. Qual é que é o castigo?
0: Qual é que é o teu castigo? Pagar o jantar?
1: Achas?
0: Não sei, tem que haver alguma coisa, estás-me a pedir um castigo. Eu parece o mais plausível.
1: Eu queria que tu dissesses que não há castigo para ninguém.
0: Porque não, a partir do momento em que convidas uma pessoa para jantar ou aceitas um convite para jantar e utilizas o teu telemóvel, já és uma pessoa que trabalha ao telemóvel, portanto o teu telemóvel está ao teu alcance e estás fora do teu horário laboral a trabalhar, há quem valorize isso, atenção, promove há quem promova, atenção, não precisamos ter todos a mesma opinião.
1: Sim.
0: Eu não promovo.
1: Okay.
0: Eu desamigo.
1: Não, tu despedes.
0: Se estás ao jantar a trabalhar, eu vou mandar uma carta ao teu diretor para despeço. Para te despedir.
1: Okay.
0: E principalmente pessoas, ou seja, eu respeito menos as pessoas que utilizam o telemóvel e estão sempre a trabalhar ao telemóvel. Porquê? Porque eu já não consigo distinguir. Eu já não te consigo julgar, porque eu posso estar a ser má, porque tu efetivamente estás a trabalhar, só que podes também estar a ver Reels. Entendes o que eu estou a querer dizer? O ser humano chega a um ponto em que não consegue distinguir o que é o trabalho do lazer. Portanto, eu acho que a partir do momento em que és uma pessoa que trabalha com o telemóvel, não pertence à sociedade.
1: Eu tive uma ideia, algo que eu acho que vou mesmo meter em prática. E eu acho que tu vais gostar também. Eu já te vou... acho que tenho que pensar melhor na ideia. Entretanto, a Adriana disse-nos aqui no nosso WhatsApp para sempre que nós... quando houver um jantar entre nós as duas, pedes ao empregado uma cesta e a Maria deixa lá o telemóvel.
0: Bem, eu consegui convencer os ouvintes de que sempre que nós vamos jantar tu estás sempre ao telemóvel, Maria.
1: Diz que é mentira, Madalena.
0: Bem, meu Deus, o meu poder de argumentação é louco.
1: Isto é tudo mentira, atenção.

0: Gracie Abrams, Good Reason. Quando faltam 18 minutos para as 6 da tarde, se calhar não vamos massacrar mais Maria Petronilho.
1: Posso só terminar?
0: Nem todas as pessoas pertencentes ao seu sindicato, aquelas pessoas que usam o telemóvel como método de trabalho, portanto estão sempre a trabalhar, entre aspas.
1: Portanto, eu... toda a gente que quer entrar neste sindicato de quem trabalha com o telemóvel, eu gostava da vossa opinião no nosso WhatsApp. Eu acho que quando estivermos a trabalhar com o telemóvel, deveríamos vestir uma farda.
0: Okay.
1: Por exemplo, as do supermercado, com o nome aqui, por exemplo, Maria Petronilho à esquerda.
0: Ok, para sinalizar
1: género,
0: as pessoas.
1: Exatamente, claro. Estou a trabalhar. Vês alguém num restaurante com uma farda? Está a trabalhar no telemóvel.
0: Certo.
1: Vês alguém a ter um date e a pessoa está no telemóvel. Em vez de comentares, olha aquele casal, olha, já nem se amam. Está uma no telemóvel, o outro está a olhar, olha, pode ter.
0: Assim, se tiveres de bata, bem, que mulher trabalhadora.
1: É, não é?
0: Não é?
1: Mulher independente, homem
0: mulher
1: a apoiar.
0: Independente. E assim que fores ver um TikTok, tiras a bata.
1: Exatamente. Okay. Mal entra o TikTok. Aliás, o TikTok até vai ter um reconhecimento facial e corporal. Se tiveres de bata, aquilo não dá para ver.
0: Boa, porque tens que ir trabalhar,
1: opa,
0: não é entretenimento.
1: Meta, contrata-me agora.
0: Maria Petronilho, revolucionária, aqui no Drive-In.

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0: Passa um minuto das 6 da tarde, vamos mais uma vez às Trend News com Ana Paula Santos. Olá, Ana.
1: Olá, boa tarde. A criminalidade geral aumentou em Lisboa e no Porto, mas desceu a criminalidade violenta. São dados provisórios sobre a primeira metade do ano, hoje divulgados pela Direção Nacional da PSP. O Sindicato dos Médicos do Norte diz que a situação das urgências dos hospitais de Santa Maria da Feira e de São João da Madeira é crítica. Joana Bordalissá aponta falha de falta de profissionais nas unidades que fazem parte da ULS de Entre Douro e Voga, que assume os constrangimentos. A unidade local de saúde admite garante que nenhum serviço de urgência foi encerrado e que nenhuma resposta assistencial aos doentes foi interrompida até agora. Foi um tornado ou uma nuvem funil? O Instituto de Meteorologia está a avaliar o fenómeno, que foi registado nas proximidades de Pero Pinheiro, no concelho de Sintra, e que está a ser divulgado nas redes sociais. A meteorologista Ângela Lourenço disse à Mega que se tratou de uma nuvem funil. É um fenómeno comum, acontece em ambientes de instabilidade atmosférica, como aquela que temos vivido em Portugal nos últimos dias e que aparentemente vamos continuar a viver.
0: Muito obrigada, Ana. Voltamos com mais Trend News às 7 da tarde. Até já.
2: Quanto ao tempo, as temperaturas vão descer até bastante. Braga e Porto com 20 graus de máxima, Viseu 19, Aveiro 21, Coimbra 22, Lisboa com 24, Évora e Faro chegam apenas aos 23 graus.
0: Nunca deu tanto jeito andarmos a ver casas e os preços das casas.
2: Pois.
0: Nem que seja só para jogar um jogo.
2: Sim.
0: Andas a ver, não andas?
2: Eu acho que no fundo só vai servir para isso, Madalena.
0: Pronto.

0: Bem-vindo ao Drive-In. Vamos ter as tuas vendedoras imobiliárias. Vendedora imobiliária? Vendedor imobiliário.
1: Agente imobiliário.
0: Agente imobiliário.
1: Vendedora.
0: Opa, elas tentam vender coisas e aldravam até às vezes. Bom, não interessa, são agentes imobiliários. E por isso, vamos jogar aqui, vamos fazer aqui uma dinâmica em que cada uma de nós vai trazer uma casa, vai dizer, vai descrever as variadas características dessa casa, incluindo o sítio. Okay. Não precisa ser só Lisboa, Maria.
1: Eu nem pesquisei em Lisboa.
0: Ok, pode ir para.
1: Porque Lisboa para é, não sei, um T1, pronto, 400 mil milhões de euros, pronto, está certo.
0: Com 10 metros quadrados.
1: Nem quero saber de Lisboa.
0: Exatamente, portanto, vamos ter que, consoante as características que damos uma à outra, vamos ter que adivinhar então qual é que é o preço desta casa. 968-689-229. Antes de darmos a resposta final, vamos querer sempre que tu dês o teu palpite. Maria, queres começar tu?
1: Quero. Portanto, primeiro, uma casa, uma moradia geminada. Sabes o que é que significa?
0: É junta com outra. São duas casas.
1: É uma parede em conjunto. No fundo é isso.
0: Mas só tem direito a uma casa? É uma. Ou tem direito às duas?
1: A Madalena, moradia geminada
0: é as duas.
1: Não, okay. É uma moradia que por acaso tem uma parede que divide com outra pessoa. Com outra moradia.
0: Ok. Pronto. Isso baixa o preço ou não?
1: Não, é tipo, é como se fosse um apartamento.
0: Ou seja, baixa o preço, sim, continua.
1: Numa moradia independente ninguém te ouve. Numa geminada se calhar ouves a pessoa.
0: Então baixa o preço, tem que baixar.
1: Pronto. Moradia geminada na Rua da Fonte, a Safarge.
0: Okay.
1: Eu

0: por acaso fui ver, há imensos casos ao meu lado, estão a ser à venda, isto aquilo está tudo à
1: estão
0: venda.
1: Estão a ser à venda.
0: Estão postos à venda. Portanto, a Safarge Antenhol, para quem não sabe, Coimbra, minha cidade belíssima, é um T8.
1: What?
0: É um T8.
1: Um T8, com quantas casas de banho?
0: Com, pois por acaso é isso.
1: Ok, desculpa.
0: Três casas de banho.
1: Ok, não acompanha nada o número
0: não
1: de quartos.
0: Não acompanha. 273 metros quadrados construídos. Uh-huh. 204 metros quadrados úteis. A diferença não faço a mínima.
1: Não, a útil é a da casa, o resto é o terreno.
0: Okay.
1: É o jardim. Ou...
0: Pronto,
1: não
0: três
1: sei.
0: Casas de banho.
1: Não, se calhar não é.
0: Lugar
1: não
0: de garagem sei. Incluído no preço.
1: Uh-huh.
0: Segunda mão para recuperar, barra para recuperar. Tem arrecadação, construída em 1937.
1: Uhum.
0: Classificação energética F.
1: Isso eu não sei. Maria, não faço essa
0: cara. ABCD
1: é F. Não sei o que é que
0: F
1: isso quer dizer.
0: Está vermelho. Péssimo.
1: Ou seja, é péssimo.
0: É okay. Péssima.
1: Por essa descrição, a casa está um bocado deteriorada, é isso? Porque precisa de obras.
0: Sim, ou seja, é fazível. É um bocadinho. Eu não te queria estar a mostrar fotos porque quem está no carro não consegue ver.
1: Uhum.
0: Mas, tem, por exemplo, tem chão, tem as paredes, não está a cair aos buracos.
1: Ok.
0: Mas depois tem uma outra coisa, tinta toda estragada, blá
1: okay.
0: blá. Portanto,
1: então,
0: tem que
1: o
0: ser
1: meu valor é. É um T8.
0: T8, três casas de banho.
1: 560 mil.
0: Ok. Queres que eu te diga o valor?
1: Não, quero que as pessoas...
0: No nosso WhatsApp também queremos a tua proposta.
1: É muito estúpido o que eu disse.
0: É muito estúpido.
1: Ah! Segura! Eu não tenho noção.
0: 968-689-229.

0: Harry Smith e Miles com o Wanted Gang, Onelá, quando passam 18 minutos das 18 da tarde. Maria Betonilho, acertei ou errei redondamente?
1: Erraste, mas ainda temos aqui algumas respostas no WhatsApp. Vou recapitular muito rápido, ou então não, porque isto acabou de me desaparecer. Muito obrigada aqui, mas era um T8, 3 casas de banho, 276 metros quadrados, em Açafares, portanto,
0: em Coimbra?
1: 15 minutos uma aldeia do centro. De 15 minutos de carro do centro de Coimbra e temos aqui no nosso WhatsApp.
0: Já agora eu disse o quê? 490? Não.
1: Não, ou 520?
0: Ou isso, vai? 510, 520 mil euros. Foi o que eu disse que era o valor desta casa.
1: É verdade. Temos aqui também no nosso WhatsApp uma mensagem do André Paiva que diz 900 mil euros.
0: Parece-me, não sei, Maria, não sei a resposta, mas parece-me.
1: Calma.
0: Absurdo.
1: E temos o Paulo, da Portugal Natural, que eu, é uma empresa que eu gosto muito, atenção.
2: Olá meninas, apesar de T8, nessas condições dou 220 mil euros e não dou mais nada.
0: Ok.
2: Beijinho.
0: Pronto, eu queria só, posso só defender-me, Maria?
1: Sim.
0: Do porquê de eu já percebi que é muito menos do que 520 mil euros, só que eu pensei, se é um T8, é muito quarto.
1: Percebo.
0: Dá para muita gente.
1: Mas tens de pensar na área bruta, que são 273
0: pois,
1: metros.
0: Pois, não pensei que os quartos podiam ser minúsculos.
1: Exatamente, podem ser muito.
0: Sim,
1: senão
0: eu construí uma casa, fazia dela um T20 e era muito cara, não é?
1: E é uma casa construída em 1937.
0: É verdade.
1: Com classificação.
0: Não pensei, Maria, não pensei, tens razão.
1: Portanto, esta casa vale, ou pelo menos alguém quer vender, a 198 mil euros.
0: Isso é baratíssimo!
1: É baratíssimo. Madalena.
0: Ou será que não é e eu já estou com os números todos
1: Madalena, nunca ir para
0: enviesados? Quero, pá, safares, por favor.
1: A verdade, por exemplo, a Adriana disse 350 mil euros, digo eu. Eu estou a abrir, vamos jogar, estamos a jogar aos leilões.
0: Olha, então,
1: 198 mil.
0: Posso agora eu dar aqui uma casa?
1: Sim,
0: vai. E vocês, e tu que estás no carro e tu, Maria, tentam adivinhar o preço desta casa.
1: Bora.
0: Vamos um bocadinho mais perto aqui, nós. Benfica. Estamos a falar de Lisbon Numbers, ok?
1: Pronto. Ok.
0: Temos um T3. Um T3 em Lisboa, Maria.
1: Ui.
0: Um T3 em Lisboa, em Benfica, que tem 92 metros quadrados. Até te digo,
1: boa,
0: nada mal.
1: Bom.
0: É um T3, mas 92 metros quadrados não é nada mal. Tem duas casas de banho.
1: Ok.
0: E tem ar-condicionado. Acho que isso também.
1: Classificação também energética está aí ou não?
0: Eu não sei o que é que isso significa, qual é a utilidade disso.
1: É de energia.
0: É um
1: casa
0: D.
1: Gasta, um D. Okay.
0: É amarelo. Está no segundo andar com elevador, portanto tem condições
1: boas. Até, sim.
0: E pá, e acho que é isto que tu precisas, Maria, para me dar uma resposta.
1: Ok, então eu vou.
0: T3, 92 metros quadrados, duas casas de banho, segundo andar com elevador e com ar-condicionado. E está toda remodelada, atenção.
1: Está novíssima.
0: A casa, eu comprava esta casa se, tive, se pudesse, não é?
1: Ok,
0: mas
1: então.
0: Mas tu sabes que, pronto, sabes que barato não há de ser, não é?
1: Eu vou dizer 520 mil.
0: Ok.
1: 520 mil, o Luís Silva diz 425.565 euros. A Adriana Costa diz 950 mil.
0: Ah, já está a esticar-se.
1: Calma, não digas? Está errado? Alguém?
0: Estão todos errados.
1: Ah!

0: São 6:30 em ponto e parece que no nosso WhatsApp ninguém acertou. Estamos a tentar adivinhar preços de casas com base nas suas características. Esta é uma casa em Benfica, um T3 com 92 metros quadrados. Está toda remodelada, parece, pelo menos para mim isto é remodelado.
1: Okay.
0: E tem ar-condicionado, é no segundo andar com elevador. Não sei que características é que querem mais para acertar no valor.
1: Portanto,
0: correto.
1: Eu disse 520 mil.
0: Uhum.
1: Temos... O Luís Silva, 425 mil.
0: Certo.
1: A Adriana, 950 mil.
0: Uhum.
1: Temos também a mensagem da Adriana, de outra Adriana Nunes, 250 mil. Madalena.
0: Ninguém acertou.
1: Ninguém.
0: Porque está praticamente... É por 100 euros que não está na casa dos 600 mil. 599 mil e 900 euros. São 600 mil euros.
1: Opa,
0: um T3 em Benfica. Isto é impossível de comprar.
1: Tipo,
0: é que imagina, sabes o que é que eu penso? Que é?
1: Mudei o nome Lisboa para Lisbon.
0: Exato.
1: Porque nenhum português.
0: Isto é pior que London.
1: Isto não dá.
0: E não só que é uma pessoa que tenha o dinheiro para dar, ou seja, que tenha 600 mil euros para dar, para mim é uma pessoa que eu considero rica.
1: Sim, não vai querer ir viver para
0: E não vai querer esta casa, porque esta casa, atenção, é ótima. Mas na minha
1: isso
0: cabeça,
1: ricos é horrível,
0: aquilo que eu cresci a ser uma casa de rico, isto não é uma casa de rico, mas tem um preço de rico. Como é que fazemos isto, então?
1: Euros.
0: Quem é que vai comprar esta casa?
1: Pá, nós, quando tivermos para morrer, Madalena.
0: Olha, eu não vou comprar,
1: com as nossas poupanças todas. Olha, eu estou muito triste aqui, porque tínhamos um belíssimo áudio pela primeira vez do Nuno Vieira.
0: Ah.
1: Ele é que percebe disto.
0: E apagou.
1: E... Oh, Nuno! Eu estou chateada, Nuno.
0: Vamos tentar conquistar o Nuno, porque ele tinha uma ótima forma e uma ótima visão.
1: Eu, quando comprar a casa, eu quero ligar ao Nuno.
0: Para ele te dar conselhos.
1: Pá, por favor,
0: imobiliários.
1: Se faz favor, é e grátis.
0: Mas estás aí a convencê-lo? Estás a falar com ele?
1: Estou a tentar.
0: Okay.
1: Eu disse ao Nuno que queríamos tanto.
0: Já vamos ter feedback do Nuno a seguir.

0: que vai eu agora, Maria, ou queres dizer?
1: Pode ser, podes ir.
0: Ok, eu tenho aqui. Ah, eu esqueci de dizer o valor da casa.
1: Sim. Certo.
0: Sim, ok, desculpa.
1: 598?
0: Sim, esqueci de dizer, tens toda a razão. Vamos mudar de sítio. Neste momento estamos no Porto.
1: Ah, eu tenho em Braga.
0: Na Baixa.
1: Boa.
0: Parece-me ao pé dos clérigos.
1: Uhum.
0: E
1: boa
0: é,
1: zona.
0: Nos Aliados. Pronto.
1: Ok.
0: É uma casa. Casa barra moradia, não sei qual é que é a diferença, é a mesma coisa, não sei porque é que são sinónimos. Claro. E é um T2 com duas casas de banho, tem uma parte térrea com pouca luz, a sala e a sala barra cozinha tem pouca luz, parece um bocado meio até cave.
1: Tipo,
0: não é tão
1: mau
0: como cave. Pouca luz natural, exatamente. E depois vais até o segundo andar e tens então dois quartos no segundo piso. E depois parece-me que ainda tens
1: até
0: aqui.
1: Até como se fosse cave e resto de chão. E,
0: sim.
1: Ok.
0: Exato. E depois ia dizer. Não, mas não tens. Ia dizer, parece-me que tens aqui um terraço, mas não tens terraço nenhum. Pronto, basicamente é isto. Depois tens duas casas de banho, tens umas escadas e tens duas casas de banho. Mas atenção, que é na Baixa, no Porto, que. Bem, não vou estar a dar.
1: Quantos metros quadrados?
0: 68. 68 metros quadrados. Da área bruta. Um T2, com garagem incluída.
1: Ok.
0: Dizer também que tem garagem incluída.
1: Eu vou para os 320 mil.
0: Ok. Tu até nem és má nestas coisas, Maria.
1: Eu ando a ver casas, queres que eu te diga o quê?
0: Recebemos aqui um áudio da Alexandra, vamos ver qual é que é o palpite da Alexandra aqui no nosso WhatsApp.
2: Buenas, estás mega fofas, mega fofas. Eu diria 475 mil euros.
0: Okay.
1: 475 mil. Okay. Eu disse 320?
0: Disseste 320, sim.
1: Então vá, anda lá!
0: Ah, queres que eu diga? Já estás ansiosa?
1: Quero.
0: 279 mil euros. Não é mau?
1: Opa, é péssimo. Vai-te viver para a cave.
0: Oh, Maria, tu disseste.
1: Mas eu tenho cara de Harry Potter.
0: Calma, mas isso não é. Não é, eu também exagerei. Não é, ou seja, é uma cave, mas não é bem cave. Queres vir aqui? Queres vir aqui ao meu lado ver?
1: Não, não. É como se fossem os nossos ouvintes não
0: tivessem.
1: Não,
0: ou seja, não é bem uma cave, mas de facto não há espaço para grande coisa.
1: Vivias aí?
0: Por 270 mil euros?
1: Sim.
0: Para a primeira casa vivia.
1: O quê?
0: Por 270 mil euros vivia.
1: Vivias numa cave?
0: Isto não é uma cave, Maria. Só que não tem muita luz natural, mas não é uma cave.
1: Está bem, olha, sem luz natural não funciona.
0: Imagina, tem janelas, percebes? Só que não tem muitas janelas.
1: Sem luz natural e sem janelas gastas mais em luz. Vais a ver ao final do...
0: Sai mais caro, não é?
1: Claro, então, tens que pensar.
0: Pois tenho.

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2: Isto é assim tão carcaçada, pensava que ia ser mais.
1: 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Primeiro, isto é um DJ sul-africano.
2: Uhum.
1: Não sei se tu conheces Madalena, mas eu gosto muito de Shimza. Uhum. Vai estar no Brunch Electronic do Porto. Feta atenção.
2: Pela primeira vez.
1: Portanto, a festa dos 10 anos, obviamente, também se vai fazer pela primeira vez na cidade do Porto. É a primeira vez, Madalena. Nunca houve Brunch Electronic?
2: Nunca.
1: No Porto. E eu conheço muitos amigos meus que vêm de Coimbra e do Porto para o Brunch Electronic cá em Lisboa. 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Isto é bonito ou não é bonito? Estás aí a ver no computador?
2: Não estava a ver, desculpa.
1: Tudo à volta do Shimza.
2: É verdade, num castelo, pelo menos neste vídeo. Uau!
1: A Marlena vai cantar. 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
0: 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Portanto,
1: maravilha.
0: Ida.
1: A chegar tens Another com Talk To You. 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

0: São 7 da tarde em ponto. Vamos uma última vez esta terça-feira às Trend News com Ana Paula Santos. Olá, Ana.
1: Olá, muito boa tarde. Vamos às notícias. Os Estados Unidos garantem que não há minas no Estreito de Hormuz. Foram todas retiradas pelos militares norte-americanos. Trump ameaçou também com uma política de tolerância zero. Assegura a destruição de qualquer navio que volte a tentar colocar novos explosivos naquele local estratégico para a distribuição de petróleo e a passagem de navios. A criminalidade geral aumentou em Lisboa e no Porto, mas desceu a criminalidade violenta. São dados provisórios sobre a primeira metade do ano, hoje divulgados pela Direção Nacional da PSP. Morreu um suspeito de roubar 2 relógios em Lisboa. Faria parte do gangue do Rolex, que encurralou um carro para fazer o assalto. Os assaltantes fugiram de moto, foram perseguidos pelo carro que tinham acabado de roubar. Acabou por haver um acidente. Um dos suspeitos do gangue acabou por morrer. Se a partir de 1 de setembro chamares um TVDE e aparecer um táxi, isso é possível. O novo regime jurídico do transporte através das plataformas eletrónicas foi hoje publicado em Diário da República, mas é contestado pelo setor do táxi, que admite mesmo levar o assunto ao Tribunal Constitucional. A mudança implica que os táxis estejam inscritos numa das plataformas eletrónicas licenciadas.
0: Muito obrigada, Ana. Voltamos com mais Trend News amanhã, às 7 da manhã.
1: Até amanhã.
2: Quanto às máximas para amanhã, tens 20 graus para Braga e Porto, Viseu com 19, Aveiro 21, Coimbra 22, Lisboa 24, Évora e Faro chegam aos míseros 23. Está bom, Madalena?
0: Stella Lefty com Boston agora.

foi lançado Wrecking Ball. E já a seguir vamos também relembrar este momento, estes 13 anos de Wrecking Ball. Miley Cyrus era a filhada de Dolly Parton, que foi uma grande mulher no, na música country, principalmente nos Estados Unidos.

0: é de 1973. O som é completamente diferente.
1: Completamente diferente.
0: Da atualidade.
1: Eu tenho que admitir que eu sempre vi os cabelos de Dolly Parton e eu sempre
0: quis ser igual.
1: Portanto, um dia um bocadinho mais triste, mas também bom relembrarmos tudo o que deixou para nós.
0: Uhum.
1: E eu acho que celebrarmos o aniversário de Wrecking Ball de Miley Cyrus, sendo ela então a madrinha, acho que vai fazer todo o sentido.
0: Faz todo o sentido. Não sei se lembras quantos anos é que tinhas quando Wrecking Ball saiu, mas foi há exatamente 13 anos que esta música que chocou o mundo saiu.
1: É verdade.
0: E já a seguir vais poder ouvi-la aqui na Mega Hits. O Drive-In faz-te companhia até às 8 da noite, agora com Buraca Soul Sistema. É por Mambo. Tenha uma ótima terça-feira, sempre ao som da Mega Hits.

Boa terça-feira, quando passam 13 minutos das 7 da tarde, a 25 de agosto de 2013, o mundo deu de caras com uma nova Miley Cyrus, bem te lembras. Foi há exatamente 13 anos que foi lançado Wrecking Ball.

Esta é daquelas músicas que, se ouvires, achas uma coisa, se vires o videoclipe, é outra, um bocadinho diferente. Apesar de ser uma canção calminha, emotiva e até triste, o que chocou toda a gente na altura foi, na verdade, o videoclipe. Aquilo que se esperava de uma balada não correspondeu. Em vez disso, Miley Cyrus lambeu um martelo.

0: duas cenas memoráveis neste videoclipe, se bem te lembras, a do martelo, como a Maria estava a referir, e a que dá nome ao título da canção. Aparece às vezes nua, que bem me lembro que eu tinha 12 anos e via Miley Cyrus nua, em cima de uma bola de demolição. É chocante esta cena para mim, na altura.
1: Muitos mimos foram feitos e acho que só quem viveu nesta altura é que se lembra o drama e o choque que foi ver este vídeo pela primeira vez. Eu arrisco-me a dizer que se fosse lançado hoje, não teria.
0: Nós já teríamos habituadas a ver Miley Cyrus.

0: Esta canção faz parte do álbum Bangers e foi a primeira vez que Miley Cyrus teve uma música em número 1 do mundo.
1: A verdade é que, olhando agora para trás e vendo toda a evolução de Miley Cyrus, eu acho que este videoclipe e esta fase foi uma fase essencial na sua vida e na sua carreira para mostrar às pessoas que, no fundo, cada um é o que quiser ser e não aquilo que as pessoas esperam de nós e não aquilo que nós, como meninas, esperávamos de Ana Montana, porque ela já não era Ana Montana, era sim Miley Cyrus e até hoje é das maiores artistas da sua geração e de todos os tempos. É que ao mesmo tempo apetece-me chorar com esta música. Ela parece estar a falar connosco. Eu não queria começar uma guerra.
2: Eu também não, Miley.
1: Eu só queria que me deixasse entrar no vosso mundo.
0: I love you, Miley.
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1: Lá vem a bola!

0: tenho três coisas a dizer sobre este Wrecking Ball. Primeiro, o meu sonho era andar uma bola daquelas a partir paredes.
1: Certo.
0: Por favor. Segundo, fiz automaticamente, passado umas horas do videoclipe de Miley Cyrus sair, o videoclipe com a minha irmã.
1: Toda a gente, eu vi tantas pessoas a recriar este videoclipe.
0: Os meus
1: icónico.
0: Pais ficaram chocados que a minha irmã devia ter os seus 9, 10 anos e estava a lamber para a câmara um garfo. Um garfo como se fosse um martelo.
1: Para as influências de Miley Cyrus.
0: Não, eu disse, Margarida, vais fazer isto que é por causa do videoclipe. E lembro-me também muito bem de ir ver Miley Cyrus Rock in Rio.
1: Certo.
0: Achava que ia ser uma Ana Montana e aparece-me ela vestida quase de Wrecking Ball. E eu fiquei chocadíssima enquanto criança.
1: É verdade. Mas até
0: Mas
1: hoje.
0: Mas amei!
1: E ainda hoje continuamos a adorar Miley Cyrus. Portanto, muito obrigada por todas estas fases. Faz hoje 13 anos de Wrecking Ball. Pedro Sampaio a chegar já a seguir à Mega.
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0: 10 minutos para as 7h30. Temos música nova para adicionar à tua playlist. E se por acaso tens um giradiscos em casa, então poderá existir a possibilidade de te tornares numa popstar muito em breve. O lugar às novas de hoje traz-nos Slater, uma cantora e compositora americana que começou por ouvir sem parar discos de Michael Jackson, Beatles e até Elton John. Hoje está prestes a lançar o seu quarto álbum de estúdio, Worst Man in America.
1: Antes de publicar o álbum, já sabemos que os artistas gostam sempre de nos dar um cheirinho. É o caso desta que vais ouvir, Brand New Chanel.
0: Brand New Chanel. Channels, percebes? Chanels.
1: Mas é Chanel de marca, cara.
0: É, se quiseres em francês podes dizer, mas em inglês é
1: Brand New Chanels. Ai, opa, isto é
0: difícil. É difícil. Brand New Chanels.
1: Brand New Chanels.
0: Boa.
1: E sim, eu sei, para ti que acompanhas Slater há algum tempo, parece que existe aqui alguma coisa repetida entre o nome do álbum, o nome da música, porque a Slater está a criar exatamente o oposto do que fez há um ano, onde lançou o álbum World's... Worst Girl in America, em vez de Worst Man in America, que é o álbum que ela vai lançar,
0: certo,
1: hoje. E um dos singles o ano passado era Beat Up Chanels, e agora Brand New Chanels.
0: O que tu tens que pensar para conseguir isto?
1: Odeio.
0: Mas é igual, eu estou igual, é mesmo difícil. Pronto, o que interessa é que esta música nova Ed Slater é que está hoje no lugar às novas e chama-se Brand New Chanels. Nós há bocado estávamos a dizer Channels, não é Channels, não tem dois anos, é Brand New Chanels, é o teu lugar às novas de hoje aqui na Mega Hits. É Slater.

0: a Lua é que tu podes ter dinheiro, a Lua não pode. A Lua não tem uma carteira no seu bolso para ter 10.744 euros.
1: Não há assim grande diferença entre tu e a Lua, porque são ambos valiosos, mas com dinheiro.
0: Bem, ok, isto é para engatar o ouvinte.
1: Não, é para ser amiga.
0: Quem é que consegue ser melhor a engatar o ouvinte?
1: É super amiga.
0: Não há nada entre ti e a Lua. Aliás, a Lua,
1: a Lua é a única coisa que nos separa.
0: É inferior, porque tu brilhas muito mais que a Lua.
1: É verdade, Cristina, para ti que nos estás a ouvir, é tudo verdade. 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
0: Passamos da Lua para o Sol. Moving to the Sun.
1: Uau!

0: Eu sei que esta semana faz parecer que o verão acabou, mas não acabou, malta.
1: Há de voltar.
0: Ainda agora estamos a acabar agosto, a entrar em setembro. Toda a gente sabe que quando há chuva em agosto, em setembro vai estar muito calor, portanto,

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Melhor música nova, boa terça-feira, já comigo Zé Vida deste lado até às 11 da noite e já a seguir com o nosso habitual scroll da noite, vamos falar sobre tudo aquilo que se anda a passar pelas redes sociais. A ficar desse lado, antes há a música nova de Kygo e Max McNown.

Ícaro com Não Disseste Nada, a tocar por aqui pela Mega Hits. E chegou a altura de irmos até ao Scroll da Noite de hoje. Vou-te atualizar sobre tudo aquilo que se passa pelas redes sociais. Haven't you heard I'm the internet girl? E começamos com novidades de Olivia Rodrigo. Ao que parece, depois do lançamento do álbum You Seem Pretty Sad for a Girl So In Love, decidiu lançar agora uma música surpresa. Chama-se Serena Joy, é um hino de protesto contra a situação política atual e, por isso mesmo, parte da receita da música vai reverter para o Daisy Chainfield Fund do festival que ela mesma criou para homenagear as mulheres. Com o verão a acabar, há muita gente já a pensar no outono e no Halloween, como é o caso da Disney, que anunciou uma nova série para os fãs de fantasia. Chama-se Coven Academy, o feitiço das bruxas, e acompanha a vida de jovens alunas numa escola de magia e fica disponível já no próximo dia 2 de outubro. Vendas novas, quer bater o próprio recorde e fazer uma bifana especial com queijo de 20 metros de comprimento. O último foi uma bifana de 15 metros, o último recorde em 2024. Desta vez vão adicionar mais 5 metros. Acontece no dia 5 de setembro, às 7:15, com um concerto gratuito de Bárbara Tinoco. E no final todos comem, portanto, olha, aproveita e passa por lá. Há um novo filme português a caminho e que já anda a dar que falar e muito. Chama-se Santo António, Casamento Arte de Lisboa. É uma comédia romântica dos criadores de A Gaiola Dourada e conta com um elenco de luxo. Rita Blanco, Joaquim de Almeida, Maria João Bastos, Maria Rueff, Inês AP, Ana Bola, Albano Jerónimo e muito mais. E ainda a participação especial de Kiko Isote, Mafalda Creative e Mariana Bossi. Chega aos cinemas já no próximo dia 10 de setembro, portanto aponta no teu calendário. Por aqui pela Mega Hits, há música nova de Katy Perry. Ela cantou esta ao vivo pelo Rock in Rio Lisboa 2026. Chama-se Watch It Burn, a tocar agora na Mega Hits.

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E por aqui pela Mega todas as quartas-feiras gostamos de te dar muito dinheiro e por isso mesmo amanhã podes ganhar um dinheirão no grandioso jogo da Malé. Ficares desse lado para saberes o valor em jogo esta quarta-feira. Mas antes, a música nova de Jenny, ela que vai lançar um novo EP em breve. Chama-se Less Than a Lover na Mega.

0: uma viagem até ao Brasil com DJ Japanikai e MC Menoká por aqui pela Maggie Hits. 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Por aqui pela Mega, já a seguir, à música nova de Drake. É ficar desse lado, chama-se James SCFU. Vai pesquisar.
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Boa viagem e boa terça-feira com a Mega Hits, agora que o relógio marca às 9 da noite. Continuas comigo, Zé Vida, por aqui mais duas horinhas. E ao longo desta hora que vamos ao nosso habitual Posso Ser Cancelado, mas... Porque não é porque a Matilde Prata não está por aqui que eu não tenho obstáculos para dar. E porque estou sozinho em estúdio. Desta vez tu vais ter que participar, e muito, portanto é ficares desse lado. 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Portanto, a passar pelo nosso Instagram. Mas antes de tudo isso, antes de Posso Ser Cancelado, mas antes de ires ao Instagram, ouves mais música nova por aqui, como é óbvio. Agora de Gracie Abrams, esta chama-se Good Reason.

É o The Weeknd na Mega Hits. Ele que passa pelo nosso país muito em breve. Vai ter um concerto no dia 6 de setembro no Estádio do Restelo. Mas antes desse concerto, há mais Posso Ser Cancelado Mas, que é a rubrica que todas as terças e quintas trazemos por aqui pela Mega Hits. E desta vez, eu posso ser cancelado, mas os humanos são péssimos a dar nomes às coisas. Eu juro que isto vai fazer sentido, já te explico melhor. Antes disso, há mais de 90 minutos de música sem parar aqui.

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Entretanto, vamos falar sobre Posso Ser Cancelado, Mas tinha lançado aqui um tema que é capaz de gerar alguma polémica, e eu posso ser cancelado, mas os humanos são péssimos a dar nomes às coisas. Por exemplo, planeta Terra. Todos sabemos que o nosso planeta é 71% água, portanto, por que raio é que nós havíamos de chamar a esta esfera flutuante no meio do universo planeta Terra? Eu acho que devia ser ou planeta água ou até planeta molhado, que faz algum sentido. Isto é como abrir um restaurante que serve 70% de sushi e chamar-lhe Casa do Bife. Não faz sentido nenhum. Portanto, proponho oficialmente planeta oceano. Acho que é um termo que toda a gente está, assim, em acordo. E há outras coisas que eu acho que os humanos também não têm muito jeito para dar nomes. Por exemplo, amendoim. Eu sei que isto tem a ver com amêndoa, mas não é uma amêndoa. Portanto, por que não dar um novo nome? Eu, por exemplo, pensei em feijão crocante. Eu acho que pode gerar um bocado de polémica, portanto vamos avançar. Cavalo marinho. Não é nenhum cavalo. É um peixe. E mais parece um camarão. Portanto, no máximo é tipo um camarão com pescoço. É a sugestão que eu dou. Outro animal que também não faz sentido nenhum é porquinho da Índia. É que não é porco e nem sequer é da Índia. Portanto, conseguimos errar duas vezes aqui. O novo nome que eu proponho é Hamster XXL, ou então tipo rato gordinho, que eu acho muito fofo, na verdade. Portanto, olha, manda-me a tua sugestão também, 968-689-229, é o número do WhatsApp da Mega Hits. Que nomes é que nós, seres humanos, demos algumas coisas que, na verdade, não fazem sentido nenhum e temos vergonha de admitir? Antes disso, há mais música nova por aqui pela Mega, de Move Joe. Na verdade, é uma das músicas do verão de 2026. Esta aqui tenho a certeza que conheces bem, chama-se Pira.

música portuguesa na Mega Hits de Slow J e Prodígio. E por aqui estávamos a falar sobre nomes que nós seres humanos demos a coisas que na verdade não fazem sentido nenhum. Isto porque eu acho que o planeta Terra se devia chamar planeta Oceano. E pelo WhatsApp da Mega Hits 968-689-229 disseram que guarda-chuva não faz sentido nenhum porque na verdade só protege, não guarda-chuva nenhuma. Devia ser teto portátil e eu acho isto hilariante. Portanto, olha, se tiveres mais alguma sugestão, já sabes, continua a mandar a tua mensagem. Por aqui pela Mega, segues viagem com mais música portuguesa que eu sei que é muito bem aquilo que tu gostas. Esta de DJ Télio, chama-se Voz da Multidão. Faz uma boa viagem e boa terça-feira.

0: Mega Hits e a melhor música nova, agora que o relógio marca às 10 da noite. Continuam-nos comigo, Zé Vida, por aqui mais uma horinha. E já a seguir falo do último episódio de What's Poppin'. Mas antes há a música nova de Taylor Swift. Esta faz parte da banda sonora de Toy Story 5. I Know It, I Know You.
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diferentes a falar sobre a banda sonora da sua vida. Já sabes, é passar por lá e ver os episódios que saíram até agora. E na próxima quinta, ficas a saber quem é o próximo convidado. E dou-te já aqui uma pista. É uma artista que tu conheces muito bem e que também ouves por aqui pela Make It.

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Bruno Mars a fazer-te companhia nesta noite terça-feira por aqui pela Mega Hits. E chegou a altura de ouvirmos música nova que vem direitinha do próximo projeto de Slater. Ela é conhecida como a pior rapariga dos Estados Unidos, não sabes quem é? É uma cantora americana que lançou no ano passado o seu EP precisamente Worst Girl in America e agora está-se a preparar para lançar um álbum que na verdade é o oposto disto, que se chama Worst Man in America. E a prova disso é também o single em destaque no lugar às novas de hoje, chama-se Brand New Chanel's, que na verdade é uma espécie de música irmã de outro single que ela já tinha lançado em 2025, chamado Beat Up Chanel's. Se ela antes falava de uns sapatos gastos, agora fala de uns sapatos novos que vêm dar uma nova vibe e uma nova energia à sua vida. E plot twist, isto não é bem sobre sapatos, portanto se quiseres confirmar por ti mesmo é ouvires a música em destaque no lugar às novas de hoje neste preciso momento por aqui pela Mega Hits. E eu até lanço assim um aviso, se eu fosse a ti ficava muito atento à Slater, que eu acho que ela ainda vai dar que falar e bastante nos próximos tempos. A lugar às novas de hoje, Brand New Chanel's, é Slater, a tocar na Mega Hits.

0: Para fãs de boy bands, esta música era esperada há muito tempo. A Tua e Dama com 112 a tocar por aqui pela Mega Hits. E não vale a pena chamar-se 112 porque eu vou-me embora e só volto amanhã e não há volta a dar. O meu nome é Zé Vidas, estou de regresso amanhã a partir das 8 da noite. A solo, porque a Matilde Prata continua e muito bem a aproveitar umas merecidas férias. Mas não é por isso que a minha animação fica assim mais lá em baixo. Por aqui pela Mega Hits, a chegar à música nova para a tua viagem de Stella Lefty. Chama-se Bossa.
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